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0: 5 horas em Moçambique.
1: Bom dia. As notícias apresentadas por Cristina Xavier. O presidente da República, Daniel Chap, manteve este sábado um contacto telefónico com o presidente dos Emirados Árabes Unidos, Sheikh Mohammed bin Zayed, no qual os dois estadistas passaram em revista o estado das relações de amizade, solidariedade e cooperação entre os dois países. Na ocasião, os chefes de Estado reafirmaram o compromisso de continuar a aprofundar a parceria bilateral em áreas estratégicas de interesse comum, com destaque para o comércio, investimento, energia, infraestruturas, agricultura, turismo e desenvolvimento sustentável. Uma nota da Presidência da República indica que Daniel Chapo expressou apreço do povo e do governo moçambicano pelo apoio e pela cooperação que os Emirados Árabes Unidos têm prestado ao país, contribuindo deste modo para a promoção do desenvolvimento econômico e social de Moçambique. Durante a conversa, os dois estadistas trocaram igualmente impressões sobre questões de interesse regional e internacional, sublinhando a importância do diálogo, da cooperação multilateral, da promoção da paz e estabilidade global. A Igreja Católica em Moçambique destacou este sábado em Nampula o papel do Presidente da República, Daniel Chapo, e a solidariedade nacional demonstrada no âmbito das exéquias de Dom Osório Sitório Afonso, Bispo da Diocese de Quelimane e Administrador Apostólico da Arquidiocese da Beira, cujo sepultamento decorreu naquela província. No decurso da cerimónia, a Conferência Episcopal de Moçambique, a mensagem apresentada pelo respectivo presidente e arcebispo de Nampula, Dom Inácio Saúde, expressou agradecimento às autoridades nacionais pelo apoio prestado durante todo o processo das exéquias, destacando o envolvimento institucional desde a transladação do corpo até a realização do funeral. A mesma mensagem destacou ainda a decisão presidencial que facilitou o processo de transladação do corpo por via aérea. Em comunicado, a Presidência da República refere que as exéquias de Dom Osório Sitório Afonso encerraram com apelos da Igreja a preservação do legado espiritual do bispo, destacando o seu contributo para a evangelização, a promoção da paz e a coesão social em Moçambique. A morosidade na emissão de declaração para efeitos de aposentadoria dos funcionários públicos na província de Sofala. A constatação aí do ministro da Administração Estatal e Função Pública, Inocêncio Impissa, que diz que a situação faz com que muitos funcionários que já deveriam ir à reforma continuassem a trabalhar. Detalhes por Leiton Sifa.
2: Inocêncio Impissa falava este sábado na Beira, após um encontro com gestores de recursos humanos da província, a quem insistiu celeridade na tramitação dos expedientes dos funcionários públicos. O dirigente pediu para que no prazo mínimo de 30 dias a situação seja resolvida.
3: Há um volume considerável ao nível do Serviço Provincial de Economia e Finanças. Uma das medidas que encontramos é que os colegas, a partir da próxima semana, vão reforçar a equipa com colegas que vêm de outros setores para, em conjunto, poderem desenvolver uma campanha que permita fazer, portanto, o vazamento do volume de solicitações que terão sido feitas pelos funcionários e que até hoje aguardam. E pensamos que nos próximos 30 dias a ideia é limar o número de problemas existentes. E da nossa parte, enquanto Ministério, vamos acompanhar numa base quinzenal para termos indicação de que efetivamente o que está a acontecer, que é para respondermos de cada vez melhor às exigências dos nossos colegas, dos nossos funcionários.
2: O encontro com os gestores de recursos humanos da província serviu também para partilhar as reformas em curso no setor, tendentes à melhoria das condições de vida dos funcionários públicos. Laiton Sifa, na Beira.
1: No Niassa decorre a implantação de infraestruturas para operacionalizar o Parque Industrial de Coamba no âmbito do projeto da Zona Especial de Processamento Agroindustrial no Corredor Integrado de Desenvolvimento Pemba-Lixinga. Avaliado em US$ 48 milhões, o projeto conta com financiamento do Banco Africano de Desenvolvimento e do governo moçambicano, com o objetivo de promover a cadeia de valor das culturas de rendimento para o agroprocessamento. O ministro da Economia, Basílio Moat, disse este sábado, durante a visita ao projeto, que as infraestruturas em edificação vão estimular a construção de indústrias de agroprocessamento, impulsionando o desenvolvimento daquela região.
4: O que nós pensamos é que o projeto tem que acelerar ainda mais sua implementação. Há necessidade de trabalharmos para ver o que é que está efetivamente a fazer com que o projeto não corra a velocidade que nós pretendemos. Como temos estado a dizer, Quando regressarmos a Maputo, vamos sentar com os principais atores, os financiadores, os implementadores, para ver o que é que está a acontecer, mas também para garantir que o projeto corra, porque é um projeto que pode apoiar muito o desenvolvimento da economia nesta região norte do nosso país.
1: No Niassa, a Zona Especial de Processamento Agroindustrial abrange os distritos de Marrupa, Coamba, Lago, Moembe, Mecula e Mecanhelas, e na Zambésia, Gurue, Milange, Alto Moloque e Morumbala. O Partido Frelimo na província de Manica considera que o reforço da unidade e da coesão interna do partido é fundamental para responder aos desafios políticos atuais e fortalecer a atuação junto da população. A posição foi defendida pelo chefe adjunto da Brigada Central da Frelimo da Assistência Política à província de Manica, Pedro Glis, durante a abertura da Conferência Provincial de Quadros, encontro que reúne membros do partido no âmbito da preparação para a 11ª Conferência Nacional de Quadros.
5: Nós gostaríamos de apelar para que os nossos debates fossem francos, abertos e honestos, assentes sempre no princípio da unidade, crítica, unidade, porque é assim que a Frelimo nos ensinou a servir o povo e é esta a razão por qual nós nos reunimos aqui.
1: Chefe adjunto da Brigada Central do Partido Frelimo da Assistência Política à Província de Manica, Pedro Guilixa. O tempo. A cidade de Tete poderá registrar este domingo 31 graus centígrados de temperatura máxima, seguida por Beira com 29, Inhambane, Nampula, Pemba e Vilanculo 28, Maputo e Quelimane 27, Xaxai 25. As cidades de Chimoio e Lixinga poderão chegar a uma máxima de 24 graus centígrados. Foram as notícias a esta hora. As próximas, às 7 horas.

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0: As notícias a esta hora, apresentadas por Ernesto Chauk. Bom dia.
1: Helena Pitório, ouvinte. Bom dia. O presidente da República, Daniel Chapo, manteve este sábado um contacto telefónico com o presidente dos Emirados Árabes Unidos, Sheikh Mohammed bin Zayed, no qual os dois estadistas passaram em revista o estado das relações de amizade, solidariedade e cooperação entre os dois países. Na ocasião, os chefes de Estado reafirmaram o compromisso de continuar a aprofundar a parceria bilateral em áreas estratégicas de interesse comum, com destaque para o comércio, investimento, energia, infraestruturas, agricultura, turismo e desenvolvimento sustentável. Uma nota da Presidência da República indica que Daniel Chapo expressou o apreço do povo e do governo moçambicano pelo apoio e pela cooperação que os Emirados Árabes Unidos têm prestado ao país, contribuindo deste modo para a promoção do desenvolvimento económico e social de Moçambique. Durante a conversa, os dois estadistas trocaram igualmente impressões sobre questões de interesse regional e internacional, sublinhando a importância do diálogo, da cooperação multilateral, da promoção da paz e estabilidade global. A Igreja Católica em Moçambique destacou este sábado em Nampula o papel do Presidente da República, Daniel Chapo, e a solidariedade nacional demonstrada no âmbito das exéquias de Dom Osório Setor Afonso, Bispo da Diocese de Quelimane e Administrador Apostólico da Arquidiocese da Beira, cujo sepultamento decorreu naquela província. No decurso da cerimónia, a Conferência Episcopal de Moçambique, a mensagem apresentada pelo respectivo Presidente e Arcebispo de Nampula, Dom Inácio Saúde, expressou agradecimento às autoridades nacionais pelo apoio prestado durante todo o processo das exéquias, destacando o envolvimento institucional desde a transladação do corpo até a realização do funeral. A mensagem destaca ainda a decisão presidencial que facilitou o processo de transladação do corpo por via aérea. Em comunicado, a Presidência da República refere que as exéquias de Dom Osório Setor Afonso encerraram com apelos da Igreja à preservação do legado espiritual do Bispo, destacando o seu contributo para a evangelização, a promoção da paz e a coesão social em Moçambique. A morosidade na emissão de declaração para efeitos de aposentadoria dos funcionários públicos na província de Sofala. A constatação é do ministro da Administração Estatal e Função Pública, Inocêncio Impissa, que, segundo ele, a situação faz com que muitos funcionários que já deveriam ir à reforma continuem a trabalhar. Layton Sifa.
2: Inocêncio Impissa falava este sábado na Beira, após um encontro com gestores de recursos humanos da província, a quem insistiu celeridade na tramitação dos expedientes dos funcionários públicos. O dirigente pediu para que no prazo mínimo de 30 dias a situação seja resolvida.
3: Há um volume considerável ao nível do Serviço Provincial de Economia e Finanças. Uma das medidas que encontramos é que os colegas, a partir da próxima semana, vão reforçar a equipa com colegas que vêm de outros setores para, em conjunto, poderem desenvolver uma campanha que permita fazer, portanto, o vazamento do volume de solicitações que terão sido feitas pelos funcionários e que até hoje aguardam. E pensamos que nos próximos 30 dias a ideia é limar o número de problemas existentes. E da nossa parte, enquanto Ministério, vamos acompanhar numa base quinzenal para termos indicação de que efetivamente o que está a acontecer, que é para respondermos de cada vez melhor às exigências dos nossos colegas, dos nossos funcionários.
2: O encontro com os gestores de recursos humanos da província serviu também para partilhar as reformas em curso no setor, tendentes à melhoria das condições de vida dos funcionários públicos. Layton Sifa, na Beira.
1: A Frelimo e Manica considera que o reforço da unidade e da coesão interna do partido é fundamental para responder aos desafios políticos atuais e fortalecer a atuação junto da população. A posição foi defendida pelo chefe adjunto da Brigada Central de Assistência à Política, à província de Manica, Pedro Guiliche, durante a abertura da Conferência Provincial de Quadros, encontro que reúne membros do partido no âmbito de preparação da província para a 11ª Conferência Nacional de Quadros.
4: Nós gostaríamos de apelar para que os nossos debates fossem francos, abertos e honestos, assentes sempre no princípio da unidade, crítica, unidade, porque é assim que a Frelimo nos ensinou a servir o povo e é esta a razão por qual nós nos reunimos aqui.
1: O chefe adjunto da Brigada Central da Frelimo de Assistência Política à província de Manica, Pedro Gliche. No desporto mundial FIFA 2026, jogos projetados para este domingo, às 19 horas de Moçambique, teremos Alemanha, Curaçao, e às 22 horas, Países Baixos, Japão. A nível do grupo E, ontem foram registrados os seguintes resultados: Brasil 1, Marrocos 1, e Haiti 0, Escócia 1. E para a Série C do grupo D, no intervalo, Austrália 1, Turquia 0. O tempo. A cidade de Tete poderá registrar hoje 31 graus centígrados de temperatura máxima, seguida por Beira com 29. Em Iambane, Nampula, Pemba e Vilanculo 28, Maputo e Quilimane 27, Xai-Xai 25, e as cidades de Chimoio e Lixinga poderão chegar a uma temperatura máxima de 24 graus centígrados. Foram as notícias das 7 horas. Próximas, quando forem 9 horas.

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0: Bom dia, as notícias apresentadas por Layton Sifa. Mais de 300 famílias no distrito de Xibabá receberam esta semana insumos agrícolas no âmbito das ações de recuperação da produção agrícola após inundações. O apoio, composto basicamente por fertilizantes e sementes de cereais, feijões e hortícolas, é do governo e parceiros. Falando no ato de entrega dos insumos, o diretor do Serviço Distrital de Atividades Económicas de Xibabá disse estarem criadas condições para os camponeses recuperar a capacidade produtiva e garantir a segurança alimentar. Helder Amis afirmou que, com esta ajuda, os produtores podem retomar a atividade e minimizar o impacto da estiagem. A crise de água no posto administrativo de Mulima, no distrito de Xemba, tem dias contados. 4 furos serão este ano abertos. Os trabalhos de abertura dos furos devem começar já em julho, segundo apurou a Rádio Moçambique. O projeto resulta de uma parceria público-privada e estará centrado no povoado de Nhamisaza, que tem sérios problemas de água. O administrador distrital de Xemba, Bento Zeca, fez saber que as infraestruturas vão servir mais de 1.200 famílias. O Teste do Pungo consolidou a liderança na tabela classificativa do Campeonato Nacional de Futebol da 2ª Divisão, fase de Sofala, ao golear este sábado o Sena Futebol Clube de Marromeu por 6-0 em jogo da 7ª jornada da competição. Agora com 18 pontos, os Fabris da Manga estão no topo da tabela classificativa com mais 8 que o Magiege da Beira e Ferroviário da Beira B, que partilham a 2ª posição. Esta sexta-feira, no arranque da jornada 7, o Estrela Vermelha da Beira recebeu e goleou Leões da Manga por 6 sem resposta.
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0: Voltamos à atualização das notícias numa apresentação de Ernesto Chauque. Bom dia.
1: Bom dia. O presidente da República, Daniel Chapo, manteve este sábado um contacto telefónico com o presidente dos Emirados Árabes Unidos, Sheikh Mohammed bin Zayed, no qual os dois estadistas passaram revista ao estado das relações de amizade, solidariedade e cooperação entre os dois países. Na ocasião, os chefes de Estado reafirmaram o compromisso de continuar a aprofundar a parceria bilateral em áreas estratégicas de interesse comum, com destaque para o comércio, investimento, energia, infraestruturas, agricultura, turismo e desenvolvimento sustentável. Uma nota da Presidência da República indica que Daniel Chapo expressou o apreço do povo e do governo moçambicano pelo apoio e pela cooperação que os Emirados Árabes Unidos têm prestado ao país, contribuindo deste modo para a promoção do desenvolvimento econômico e social de Moçambique. Durante a conversa, os dois estadistas trocaram igualmente impressões sobre a questão do interesse regional e internacional, sublinhando a importância do diálogo, da cooperação multilateral, da promoção da paz e da estabilidade global. O governo de Moçambique repatriou este sábado 24 moçambicanos vítimas de ataques xenófobos no município de Cabo das Agulhas, na província sul-africana de Cabo Ocidental. O grupo que segue para o distrito de Machaza, na província central de Manica, inclui 10 menores. Os 24 moçambicanos indocumentados fazem parte de mais de 600 estrangeiros forçados a abandonar as zonas onde viviam pelos grupos anti-imigrantes. A Secretária de Estado dos Negócios Estrangeiros e Comunidades Moçambicanas no Exterior, Maria de Fátima Manso, assegurou que o governo continua comprometido em apoiar os compatriotas vítimas dos ataques xenófobos e deixou ficar uma mensagem do presidente Daniel Chapo.
2: Ele saúda todos os moçambicanos que estão aqui e que também ele está ao corrente e acompanha a situação que estão aqui a passar. Como todos estamos a acompanhar, o governo está à frente disso. Parte dos moçambicanos já regressou, alguns já estão, inclusive, nas suas províncias. E este processo já começou há duas semanas, digamos, estamos a trabalhar nisso. Equipes do governo estão a trabalhar com as entidades aqui para podermos receber os nossos compatriotas vítimas desta situação da xenofobia.
1: Desde a eclosão da onda de ataques xenófobos na África do Sul, o governo já repatriou mais de 600 moçambicanos que se encontravam na província de Cabo Ocidental. E este domingo, líderes religiosos do município sul-africano de Mossel Bay realizam uma marcha em repúdio aos ataques xenófobos contra estrangeiros. Correspondente Eduardo Figurão.
3: Mossel Bay é a zona onde mais de 800 moçambicanos foram violentados e forçados a fugir na sequência dos ataques de grupos sul-africanos anti-imigrantes. O presidente do município de Mossel Bay, Dirk Hotza, disse que a marcha deste domingo visa deixar claro que os sul-africanos daquela zona repudiam a prática da justiça pelas próprias mãos.
4: We are against that.
3: Hoje, as casas que não foram queimadas estão ocupadas por sul-africanos, tal como relata o líder da comunidade moçambicana em Mossel Bay, Frank Nyamushua.
5: Aqui é um lugar onde viveu todos os moçambicanos que foi atuado por situação de xenofobia. Toda aquela casa ali, eles da moçambicana vivia. Foram mandados expulsos, queimaram as casas. Nesse momento, não tem moçambicanos ali. São os sul-africanos que levaram aqueles lugares.
3: Rádio Moçambique, Eduardo Figurão, em Mossel Bay.
1: A província de Niassa exporta anualmente mais de 10 mil metros cúbicos de folhado de eucalipto para a indústria imobiliária na Ásia. Fernando Damas.
6: A província de Niassa exporta mais de 10 mil metros cúbicos por ano de folhado de eucalipto para a indústria imobiliária na Ásia. Trata-se de uma iniciativa da Niassa Greenply, que exporta este produto para a China, Filipinas e Malásia. Para esta atividade, a empresa trabalha em parceria com a Green Resource, que possui mais de 16 mil hectares de plantações florestais exóticas na província de Niassa. A informação consta de um informe da Green Resource apresentado esta sexta-feira ao ministro da Economia, Basílio Moats, no quadro da visita de 4 dias à província de Niassa. O documento refere que os países importadores utilizam o folhado de eucalipto para o fabrico de contraplacados e outros produtos da área imobiliária. Fernando Damas, em Coamo.
1: A morosidade na emissão de declaração para efeitos de aposentadoria dos funcionários públicos na província de Sofala, a constatação é do Ministro da Administração Estatal e Função Pública, Inocêncio Impissa, que, segundo ele, a situação faz com que muitos funcionários que já deveriam ir à reforma continuem a trabalhar. Na página desportiva mundial da FIFA 2026, jogos projetados para este domingo, às 19 horas de Moçambique, teremos Alemanha, Curaçao e às 22 horas, Países Baixos, Japão, a nível do grupo E. Dos jogos registados ontem, consta que o Brasil e Marrocos empataram uma bola e Haiti 0, Escócia 1 para a Série C no grupo D, no intervalo Austrália 1, Turquia 0. O tempo. A cidade de Tete poderá registrar hoje 31 graus centígrados de temperatura máxima, seguida por Beira com 29. Em Iambane, Nampula, Pemba e Vilanculo, 28. Maputo e Quilimane, 27. Xai-Xai, 25. E as cidades de Chimoio e Lixinga poderão chegar a uma temperatura máxima de 24 graus centígrados. Foram as notícias das 9 horas. Próximas, quando forem 11 horas.

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0: É hora para acompanharmos as notícias que são apresentadas por Ernesto Chauk. Muito bom dia.
1: Albertina Santamélio, ouvinte, bom dia. O governo de Moçambique repatriou este sábado 24 moçambicanos vítimas de ataques xenófobos no município do Cabo das Agulhas, na província sul-africana de Cabo Ocidental. O grupo que segue para o distrito de Machaza, na província central de Manica, inclui 10 menores. Os 24 moçambicanos indocumentados fazem parte de mais de 600 estrangeiros forçados a abandonar as zonas onde viviam pelos grupos anti-imigrantes. A secretária de Estado dos Negócios Estrangeiros e Comunidades Moçambicanas no Exterior, Maria de Fátima Manso, assegurou que o governo continua comprometido em apoiar os compatriotas vítimas dos ataques xenófobos e deixou ficar uma mensagem do presidente da República, Daniel Chapo.
2: Ele saúda a todos os moçambicanos que estão aqui e que também ele está ao corrente e acompanha a situação que estão aqui a passar, como todos estamos a acompanhar, o governo está à frente disso. Parte dos moçambicanos já regressou, alguns já estão inclusive nas suas províncias e este processo já começou há duas semanas, digamos, estamos a trabalhar nisso. Equipes do governo estão a trabalhar com as entidades aqui para podermos receber os nossos compatriotas vítimas desta situação da xenofobia.
1: Desde a inclusão da onda dos ataques xenófobos na África do Sul, o governo já repatriou mais de 600 moçambicanos que se encontravam na província do Cabo Ocidental. E este domingo, líderes religiosos do município sul-africano de Mossel Bay realizam uma marcha em repúdio aos ataques xenófobos contra estrangeiros, correspondente Eduardo Figurão.
3: Mossel Bay é a zona onde mais de 800 moçambicanos foram violentados e forçados a fugir na sequência dos ataques de grupos sul-africanos anti-imigrantes. O presidente do município de Mossel Bay, Dirk Hotza, disse que a marcha deste domingo visa deixar claro que os sul-africanos daquela zona repudiam a prática da justiça pelas próprias mãos.
4: We are against that.
3: Hoje, as casas que não foram queimadas estão ocupadas por sul-africanos, tal como relata o líder da comunidade moçambicana em Mossel Bay, Frank Nyamushua.
5: Aqui é um lugar onde viveu todos os moçambicanos que foi atuado por situação de xenofobia. Toda aquela casa ali, eles moçambicanos vivia. Foram mandar expulso, queimaram as casas. Nesse momento, não tem moçambicanos ali. São os sul-africanos que levaram alguns lugares.
3: Rádio Moçambique, Eduardo Figurão, em Mossel Bay.
1: A província de Niassa exporta atualmente mais de 10 mil metros cúbicos de folhado de eucalipto para a indústria imobiliária na Ásia. Fernando Damas.
6: Trata-se de uma iniciativa da Niassa Greenply que exporta este produto para a China, Filipina e Malásia. Para esta atividade, a empresa trabalha em parceria com a Green Resource, que possui mais de 16 mil hectares de plantações florestais exóticas na província do Niassa. A informação consta de um informe da Green Resource apresentado esta sexta-feira ao ministro da Economia, Basílio Moats, no quadro da visita de 4 dias à província do Niassa. O documento refere que os países importadores utilizam o folhado de eucalipto para o fabrico de contraplacados e outros produtos da área imobiliária. Fernando Damas, em Coamba.
1: Presidente da República, Daniel Chapo, manteve este sábado um contacto telefónico com o presidente dos Emirados Árabes Unidos, Sheikh Mohammed bin Zayed, no qual os dois estadistas passaram em revista o estado das relações de amizade, solidariedade e cooperação entre os dois países. Na ocasião, os chefes de Estado reafirmaram o compromisso de continuar a aprofundar a parceria bilateral em áreas estratégicas de interesse comum, com destaque para o comércio, investimento, energia, infraestruturas, agricultura, turismo e desenvolvimento sustentável. Uma nota da Presidência da República indica que Daniel Chapo expressou o apreço do povo e do governo moçambicano pelo apoio e pela cooperação dos Emirados Árabes Unidos ao país, contribuindo deste modo para a promoção e desenvolvimento econômico e social de Moçambique. no estrangeiro. As forças britânicas interceptaram hoje no Canal da Mancha um petroleiro da frota designada como Fantasma da Rússia, anunciou o Ministério da Defesa do Reino Unido. Na primeira operação deste tipo, liderado pelo Reino Unido, o navio foi abordado por comandos da Royal Marines e por agentes das forças de segurança, especialmente formados da Agência Nacional contra o Crime. A Rússia é acusada pelo Reino Unido de utilizar uma frota sombra para contornar as sanções ocidentais ao setor petrolífero. Foram as notícias a esta hora. Próximas às 12h30 no Jornal da Tarde.
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Festival e também declama de poemas que marcam esta atividade, uma atividade que vai acontecendo aqui no relevado da Ponta Vermelha.

papo. Estão todos bem, não é? Eu tenho uma pergunta a fazer. Todos nós gostamos de estudar, certo? Gostamos de aprender, certo? Então, vão cantar comigo essa música que incentiva todo mundo a estudar. A criança tem que estudar, não é? Para se tornar um adulto melhor. Não é isso? Vamos todos assim, vamos!

0: Obrigada, amiguinhos. E saibam que vocês são uma flor que nunca murcha e não deixem ninguém que tire o vosso sorriso da cara. Entenderam todos? Um beijo. E agora eu vou chamar a minha amiga Dina.
1: Bom dia, meninos. Eu chamo Melina. É de cantar uma música que todos nós conhecemos, com certeza.

0: Obrigada.
1: Uma forte salva de palmas. Moçambique, hoê! Papai Chapo, hoê! Mamãe Gueta, hoê! Quinzena da criança, hoê! Criança flor que nunca murcha, hoê! Peço que todos voltemos para os nossos lugares para continuar com o programa.
2: São atividades recreativas que vão decorrendo aqui no Palácio da Ponta Vermelha, aqui na capital moçambicana. Atividades recreativas oferecidas a crianças de diferentes pontos do país pelo Presidente da República, Daniel Chapo, e a Primeira Dama aqui no elevado do Palácio da Ponta Vermelha. Vão acontecendo estes diferentes momentos culturais que encerra esta intervenção do Presidente da República, Daniel Chapo, por ocasião
1: peço que voltem todos para os seus respectivos
2: criança, lugares. 1 de junho e 16 de junho, já próxima esta semana, terça-feira, o continente vai curvar-se aquilo que são as necessidades e preocupações das crianças de diferentes países de África, aqui no Palácio da Ponta Vermelha. A Primeira Dama e o Presidente da República vão fazendo vários registros fotográficos com crianças que estão aqui a fazer parte destas atividades recreativas que decorrem aqui no Palácio da Ponta Vermelha. Estamos a fazer esta transmissão em direto por ocasião desta semana da quinzena da crianças. Várias atividades estão, portanto, previstas e vão acontecer aqui no Palácio da Ponta Vermelha. Dentro de instantes teremos nos momentos mais altos deste evento, que será o discurso do Presidente da República e também a Primeira-Dama Gueta Chapo, que vai saudando os diferentes convidados para esta cerimónia. As diferentes crianças vão tirando registro fotográfico com a Primeira Dama. Quero recordar que aqui mesmo no Palácio da Ponta Vermelha, logo a seguir aos discursos oficiais, o discurso do Presidente da República e também a Primeira Dama, teremos o momento recreativo aqui no Jardim do Palácio da Ponta Vermelha, de pintura livre, a brincadeira no pula-pula e outros eventos que vão marcar esta atividade. Até porque lá de fundo estamos a ouvir a Mestre Cerimónias a convidar a Primeira Dama a dirigir-se aos presentes. Vemos aqui a Primeira Dama deslocar-se ao ponto organizado aqui no Palácio para a sua intervenção, uma intervenção que deverá. Estamos a ouvir esta intervenção da Primeira Dama.
3: Crianças, oiê! Crianças moçambicanas, oiê! Meninos bonitas, oiê! Meninas bonitas, oiê! Bom dia! Como é que estão? Eu também estou bem. Graças a Deus. Muito obrigada pela vossa presença. Obrigada por terem vindo à nossa casa, que também é a vossa casa. Quero dizer que a mamãe Gueta, o papai Chapo, vos ama muito, muito, mas muito mesmo. Não só a vocês, mas a todas as crianças de Moçambique. Sejam bem-vindas, sejam bem-vindos à nossa casa. E muito obrigada. Deus vos abençoe. Beijo, beijo, beijo.
1: Palmas para a nossa, Palmas para nossa mamã. Depois desta linda intervenção da nossa mamã, nós queremos também ouvir o papá. E, para convidar o papá, vou pedir que vocês todos me ajudem. 1 de junho é o dia, dia é o dia, dia é o dia.
2: Essa aqui é a intervenção do Presidente da República, Daniel Trump, é convidado pelas crianças para esta intervenção, uma intervenção do programa americano Ponto Mais Alto, para as atividades recreativas que decorrem aqui no Palácio da Ponte.

0: Bom dia, meninas e meninos. Bom dia. Bom dia, meninas e meninos. Bom dia. Eu ainda não ouvi nada. Vamos gritar até os meninos da Matola ouvirem. Podemos? Bom dia, meninas e meninos. Bom dia. Falta pouquinho só para vou chegar lá. Bom dia, meninas e meninos. Falta pouco, sim. Está quase a chegar. Bom dia, meninas e meninos. Pouco, sim. Só. Bom dia, meninas e meninos. Agora já chegou. Uma salva de palmas para vocês. Depois de cantarmos, agora vamos brincar um pouco, tá bem? Eu quero saber quem estuda aqui, pode levantar a mão. Muito bem. Você estuda matemática? Eu posso saber? Um mais um? Dois mais dois? Quatro mais quatro? Oito mais oito? 16 mais 16? 32 mais 32. E uma grande salva de palmas para vocês. Os meninos sabem matemática. É ou não é? Eu agora quero saber se vocês sabem mesmo ou andam a decorar matemática. Posso? Posso? 1 mais 1? 2 mais 2? 4 mais 4? 8 mais 8, 16 mais 7. Criança, oi! Vocês já andam a decorar a matemática, né? 1 mais 1, 2 mais 2, 4 mais 1. Está fácil demais, acertaram, né? Uma grande salva de palmas para vocês. Agora já percebi que sabem mesmo matemática. Quem estuda muito? Quem cumprimenta mais velho? Quem faz TPC? Quem gosta de estudar? Quem é menino bonito? Quem é menina bonita? Quem gosta de cumprimentar mais velho? Quem faz TPC? Quem estuda muito? Quem rouba muito? Criança, oi! Vocês são muito atentas, não é? Uma salva de palmas para vocês. Depois de cantarmos, depois da brincadeira, queria dizer que Papá Chapo e Mamã Guetta, em primeiro lugar, quero agradecer a todas as titias e todos os titios que estão aqui, que cuidam das nossas crianças. Queremos agradecer aos pais encarregados de educação que cuidam das crianças, do Ruvuma ao Maputo, do Zumbo ao Índico. Queremos agradecer a titia Ivete, a nossa ministra, agradecer ao titio Danilo, o nosso secretário da Organização Continuadores de Moçambique, a todas as titias e todos os titios que cuidam as crianças órfãs, do Ruvuma ao Maputo, que estão nos nossos orfanatos a cuidarem das crianças e que fizeram que estão hoje de trazer as crianças aqui para o vosso palácio, a Ponta Vermelha. Queremos agradecer também às crianças que estão aqui presentes, que gostam de estudar, gostam de brincar, gostam de fazer TPC e crianças que respeitam os mais velhos. Quero pedir uma grande salva de palmas para vocês. Nós queremos dizer que estamos aqui no âmbito da comemoração da Quinzena da Criança. Vocês sabem que dia 1 de junho é dia da criança, onde começam os 15 dias de comemoração da Quinzena da Criança, que começa no dia 1 de junho e termina no dia 16 de... Dia 16 de junho, que é dia da... uma salva de palmas para vocês. Portanto, estamos no encerramento da quinzena da criança, que começa no dia 1 de junho e termina no dia 16 de junho, que é amanhã, o último dia que vamos encerrar a quinzena da criança. A mensagem que nós queremos deixar para os pais encarregados de educação, dia 16 de junho, depois da manhã, queria dizer, para as crianças que estão aqui a representar as outras crianças de todo o país, do Rovuma Maputo, do Zumba ao Índico, queremos dizer que para nós, proteger a criança é responsabilidade de todos. Responsabilidade dos pais, responsabilidade dos encarregados da educação e responsabilidade daqueles todos que cuidam a criança. Porque, como dizia o nosso saudoso presidente Samora Moisés Machel, a criança é uma flor que nunca murcha. E como estamos a ver aqui, estamos em alegria, com muita emoção, a comemorar o Dia Internacional da Criança, que aconteceu no dia 1, mas também porque depois da manhã é dia 16 de junho, Dia Internacional da Criança Africana. Por isso, Mamã Guetta, a nossa mãe, resolveu que no domingo vamos abrir a Ponta Vermelha, a Casa dos Moçambicanos, para passarmos o dia no âmbito da comemoração da quinzena da criança com as crianças. Por isso, quero mais uma vez agradecer a todos pela vossa presença. Através de vocês, crianças que estão aqui, quero saudar a todas as crianças do Rovuma ao Maputo, do Zumba ao Índico e as crianças moçambicanas que estão na diáspora também. Por isso, mais uma vez, quero dizer muito obrigado, Mamã Guetta, por este momento que está aqui e nós a proporcionarmos este dia tão especial às nossas crianças moçambicanas, que representam todas as crianças do Rovuma ao Maputo. Queremos agradecer a titia Ivete, que cuida das nossas crianças, dos nossos idosos, da mulher, sobretudo pessoas vulneráveis. Queremos agradecer também ao titio Danilo pela vossa presença e a todas as titias, todos os titios que estão aqui, sobretudo as titias que fazem o programa da criança na Rádio Moçambique, na TVM e em todos os órgãos de informação públicos e privadas, pelo carinho que vocês têm pelas nossas crianças, pelas mensagens que transmitem às nossas crianças nos programas infantis, pelo amor e carinho que demonstram as nossas crianças e, sobretudo, pela forma como educam as nossas crianças, que é o nosso futuro. Quero pedir uma grande salva de palma a todas as titias e todos os titios que cuidam das crianças. Uma saudação especial àqueles que têm projetos dedicados à criança. Está aqui a titia Yolanda Cacana, que tem um programa muito especial, um projeto há 8 anos a cuidar das crianças. As crianças que aqui cantaram, ela é que ensina as crianças a cantarem e queria pedir uma grande salva de palmas para ela. A titia Yolanda Cacana está aí, uma grande salva de palmas para ela. Continua a ensinar as nossas crianças mensagens infantis que cuidam do futuro deste país, que são as nossas crianças. E aos titios também, que tocam guitarras, piano, órgão, toda a banda que todos os dias dedicam-se a cuidar das nossas crianças e a ensinar as nossas crianças a cantarem, que é um grande talento e dom que Deus vos deu. Uma grande salva de palma para eles. Para fechar, quero mais uma vez dizer muito obrigado, titios e titias que cuidam das nossas crianças nos infantários, nas escolas primárias, nas escolas pré-primárias e todos aqueles que, direto ou indiretamente, cuidam das nossas crianças em Moçambique. Muito obrigado às titias da saúde que estão aqui a cuidar das nossas crianças e que cuidam também das nossas crianças todos os dias. Obrigado a todos. Muitos parabéns pela quinzena. Obrigado.
1: Presidente da República Donald Trump nesta intervenção, por ocasião deste momento recreativo, oferecido a crianças moçambicanas de diferentes pontos do país, por ocasião da quinzena da criança, o Presidente da República diz que proteger a criança é responsabilidade de todos. Aqui no Palácio da Ponta Vermelha, agora este momento recreativo, por ocasião mesmo desta quinzena da criança, várias atividades que estão previstas para este dia aqui no Palácio da Ponta Vermelha, atividades recreativas que vão preencher o domingo das crianças. A reportagem da Rádio Moçambique termina por aqui, depois desta intervenção do Presidente da República e também da Primeira Dama. Ficam as assinaturas de Afonso Buane nos cuidados técnicos. Eu sou Cláudio Duane. Boa tarde.
2: Muito boa tarde, Cláudio Dohan, e continuação de bom trabalho.
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5: Estimado ouvinte, muito boa tarde. São 12 horas e 11 minutos e meio.
6: Já estou quase pronta. Só estou à procura da minha capulana.
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7: Bom dia, caro ouvinte e produtor do algodão e oleaginosas. Seja bem-vindo A Hora do Algodão e Oleaginosas, um programa do Instituto do Algodão e Oleaginosas de Moçambique, Instituto Público. Como vai a presente campanha agrícola? Com certeza, vai bem. O programa de hoje vai falar para si, amigo produtor, sobre a sacha e aplicação de inseticidas. Pois é. Agora chegou a altura de controlar o capim e aplicar inseticidas para evitar perdas e prejuízos na produção e na qualidade do algodão e do gergelim. Neste ano tem havido muita chuva, que tem proporcionado o aumento e crescimento do capim nos campos. Por isso, hoje vamos falar da sacha. Devemos limpar e ou eliminar as ervas infestantes dos campos. Devemos também fazer tantas sachas quanto for necessário. A sacha é uma atividade crítica, sobretudo no início do crescimento das culturas. O seu atraso faz cair drasticamente o rendimento das culturas, porque as plantas, quando têm capim, não crescem devidamente. Sim, é como dar pouca comida a muitas crianças. As plantas também são assim. As crianças não costumam lutar num prato para comer quando comem juntas. Sim, o senhor precisa ver as minhas crianças lá em casa. É assim mesmo. As plantas também lutam entre si. E quando os nutrientes não são suficientes, elas não crescem, reduzindo assim a produção. Tem toda a razão. Devemos aproveitar sempre os dias sem chuva para limpar os campos, para garantir uma boa produção. Agora vamos falar para si, amigo produtor, sobre a aplicação de pesticidas, que também é muito importante para proteger os nossos campos. Pois é, agora chegou a altura de controlar as pragas, para evitar perdas e prejuízos na produção e garantir a qualidade das nossas culturas. O amigo produtor deve pulverizar o algodão e o gergelim de acordo com a ocorrência das pragas no campo observadas nas contagens ou na monitoria. A monitoria das pragas no campo deve ser feita pelo menos uma vez por semana. Sim, devemos circular pelo campo, passando por todas as zonas do campo, nos lados e no meio, para verificar se temos pragas no campo. Só assim teremos certeza se devemos aplicar pesticidas no campo. Não devemos aplicar pesticidas sem ter a certeza se é necessário. Tem toda a razão. Se aplicarmos o pesticida de uma forma descontrolada, o amigo produtor vai ganhar dinheiro sem necessidade. Deve evitar a pulverização em dias de chuva, ventania, porque os produtos são lavados ou arrastados para fora da folha. Também deve-se evitar pulverizar no pico da floração, para não afetar insetos benéficos para a planta. São esses insetos que nos ajudam a controlar as pragas. Que implemento usar para pulverização? Para pulverização do algodão, usam-se aparelhos para produtos de ultra baixo volume, acionados à pilha. Para o gergelim, pode-se usar o pulverizador de dorso. Lembre-se de consultar os técnicos sempre que tiver alguma dúvida. Durante a pulverização, o aplicador deve mover-se ao longo das linhas das plantas, empunhando o aparelho do lado esquerdo ou direito e ligeiramente por trás e a cerca de 15 cm acima da planta. Quantas linhas são pulverizadas por cada passagem? A micro-uva em cada passagem pelas linhas das plantas. A pulverização cobre 2,5 metros a 3,5 metros ou 3 a 4 linhas, conforme o compasso de 80 cm por 15 cm. Assim, recomenda-se que o movimento do aplicador seja a favor da direção do vento, mantendo a velocidade de marcha uniforme, cerca de 1 metro por segundo. Agora vamos falar sobre a preparação da calda. Na preparação de calda, deve-se seguir com cuidado as recomendações presentes no rótulo do pesticida, tais como as doses por hectare a aplicar, a medida entre o produto pesticida e água para diluição. Se o produto for mal aplicado, podemos gastar muito produto e dinheiro. Se o produto for mal aplicado, podemos gastar muito produto e dinheiro. Ou, se o produto for pouco, não irá combater as pragas e vão continuar a danificar o algodão e o gergelim. Isso, por sua vez, desenvolve resistência das pragas aos pesticidas. Devemos também trocar os pesticidas. Não usar o mesmo pesticida várias vezes, porque as pragas também ficam resistentes ao pesticida. Lembre-se que os pesticidas

0: pode comprar sapatos na calamidade. O importante é proteger todo o corpo. Amigo produtor, após a aplicação, o pulverizador e a roupa que usa para aplicar o produto devem ser lavados no campo e longe do rio. As garrafas vazias de pesticida não devem ser usadas para armazenar comida e nem para colocar água. Afinal, e o que se deve fazer com os frascos dos pesticidas? Os frascos devem ser furados e enterrados ou entregues aos técnicos das empresas algodoeiras. Ao enterrar, não estaríamos a ir contra as normas de preservação do meio ambiente? Os pesticidas também devem ser guardados longe do alcance das crianças, longe do celeiro e da cozinha. Amigo produtor, falamos que a sacha é uma atividade crítica, sobretudo no início do crescimento das culturas. O seu atraso faz cair drasticamente o rendimento das culturas. As plantas, quando têm capim, não crescem bem. Amigo produtor, dissemos que os pesticidas devem ser aplicados quando necessários, quando tivermos as pragas no campo, e também que devemos seguir as regras descritas nos rótulos dos pesticidas. Dissemos também que não devemos aplicar o mesmo pesticida várias vezes para não causar resistência e o pesticida perder o efeito nas pragas. Com estes cuidados, podemos garantir uma boa campanha agrária. Estiveram na companhia dos amigos Olga da Glória, que apresentou o programa. A produção esteve a cargo do Instituto do Algodão e Oleaginosas de Moçambique, Instituto Público. E na sonorização, Estevão Mucavel Júnior. Até o próximo programa. Vamos alimentar Moçambique.
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2: 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São 12 horas e 30 minutos. 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

0: Saudações, seja bem-vindo ao Jornal da Tarde da Rádio Moçambique. Presidente da República, Daniel Chapo, e Primeira-Dama, Guetta Chapo, promovem este domingo no Palácio da Ponta Vermelha um conjunto de atividades recreativas pela passagem do Dia Internacional da Criança e do Dia da Criança Africana, que se assinala a próxima terça-feira. A Secretária de Estado das Artes e Cultura, impressionada com a qualidade performativa da atividade artística que vem sendo desenvolvida na província de Nampula. Forças britânicas interceptam um petroleiro da frota fantasma russa no canal da Mancha, anuncia o Ministério da Defesa do Reino Unido. São tópicos do Jornal da Tarde, edição de domingo, 14 de junho de 2026. Está na companhia de Ernesto Chauk na edição e apresentação, com Leonardo Matmel na sonorização. Fique conosco e acompanhe de perto tudo o que acontece no seu país e no mundo. Jornal da Tarde, edição dominical. O setor da educação no distrito de Angonia, em Tete, destaca a importância do envolvimento do rei do povo Nguni na preservação de diversas expressões culturais, tal como indica Orlando Cananecas.
1: O diretor do serviço destacou, sobretudo, o Ngoma, como a expressão cultural em Angonia, que está a sobreviver graças à preservação.

0: preponderância e ações da Majestade. Manuel Soares disse que a constante realização de eventos culturais onde são contemplados os jovens imortaliza as artes no distrito de Angoniantete. Soares acrescentou que, igualmente, o setor que dirige tem estado a sensibilizar os líderes comunitários da mobilização dos grupos culturais a integrarem os jovens nas suas atuações. Xintali, Nhau, Ngoma, Chiterera e Nganda são as principais expressões culturais no distrito de Angoniam.
1: Na nossa perspectiva, há sempre a tendência de resgate. Portanto, a população se apega muito àquilo que é a sua pertença, à sua cultura. Não sentimos, assim, o desaparecimento da cultura deste povo.
0: O diretor distrital de Serviço de Educação, Juventude e Tecnologia também referiu-se de locais históricos em Angônia que têm merecido destaque das autoridades locais para a difusão da sua importância e preservação.
1: Há muitos locais históricos. Primeiro, para começar, temos logo aqui em Folotia, onde está o nosso reino, mesmo a própria nossa residência oficial ali representa a história deste povo. É um local turístico por excelência, dada a sua arquitetura, a sua localização muito imponente em cima e tudo isto. São locais, e tem muitos outros. Por exemplo, a Igreja de Lifídio, por exemplo, uma das igrejas mais antigas da província de Tete.
0: Diretor distrital do Serviço de Educação, Juventude e Tecnologia de Angônia, Manuel Soares, falando de locais considerados históricos naquela região do país. Da cidade de Tete, Orlando Caranecas.
2: A Chimoio recebeu neste sábado um evento musical gospel dinamizado pelo Movimento Cristão Domingos Cadeado.
3: A cidade de Chimoio acolheu este sábado um concerto gospel promovido pelo Movimento Cristãos Seus na Terra, reunindo diferentes denominações religiosas em torno da fé, unidade e valorização da cultura. Em entrevista à Rádio Moçambique, Paulo Lembrança, coordenador do grupo, afirmou que o movimento Seus na Terra promove a adoração profunda e a união dos cristãos apesar das diferenças eclesiásticas. Lembrança afirmou que o evento visa fortalecer a união entre igrejas e comunidades cristãs. Segundo a fonte, além da vertente espiritual, o concerto promoveu a preservação da cultura local por meio da música e de expressões artísticas. Paulo Lembrança defendeu a preservação da cultura como elemento fundamental da identidade social.
4: A cultura, não é, ainda precisa de ser valorizada através da música, através dos instrumentos e através de outras formas, não é? Estamos aqui também para mostrar que a cultura ainda precisa de ser preservada, exatamente para não morrer a nossa cultura.
3: Paulo Lembrança manifestou preocupação com o aumento da criminalidade na sociedade.
4: Nós podemos travar esses movimentos de criminalidade, que juntos nós podemos trazer uma dinâmica diferente, porque não podemos fazer sozinhos. Mas quando fazemos unidos, numa só força, nós podemos combater toda aquela que é a criminalidade. E pretendemos alcançar outros cantos do nosso país, a Maputo, Nampula, Tete e outras cidades.
3: O concerto tarde de adoração que aconteceu este sábado na cidade de Chimoio reuniu fiéis de várias denominações religiosas para promover a unidade, a paz e os valores culturais. Da cidade de Chimoio, Domingos Cadeado.
2: A cidade de Beira, em Sofala, acolhe 18 a 20 de junho corrente a 9ª edição do Festival do Livro Infanto Juvenil da Colemba Flick 2026. Benícia Fayane tem mais pormenores.
5: Promovido pela Associação Colemba, o evento inclui um concurso interescolar de debate e poesia com o objetivo de estimular o pensamento crítico, a expressão oral e a cultura de argumentação entre os jovens. Vão participar nos concursos de poesia e debate mais de 20 alunos provenientes de mais de 10 escolas nas cidades da Beira e Dondo. A informação foi avançada à Rádio Moçambique pelo diretor do Festival do Livro da Colemba, Dano Ambiri. Dano Ambiri explicou que os temas de debate deverão incidir sobre questões relacionadas com a educação financeira.
6: Como o nome diz, é uma festa do livro, e nós já realizamos esse evento há 9 anos e temos o propósito de estimular o gosto pela leitura, pela escrita, nas camadas mais jovens. E fazemos isso realizando uma série de atividades, como lançamentos de livros, concursos diversos, mas neste ano teremos o concurso de declamação de poesia, muito por ocasião de celebração do centenário de Noemi de Souza, e também teremos um concurso de debate que terá como tema literacia financeira. Para além dos concursos, lançamento de livros, temos tido outras atividades, temos as demonstrações artísticas. Agora teremos a participação da Escola Mana Nero Faro, que vai apresentar vários números de poesia, de dança, de música. Teremos uma homenagem ao ilustrador Luís Cardoso, que é uma figura muito importante para a literatura infanto-juvenil, no que a ilustração diz respeito, sobretudo.
5: O diretor do Festival do Livro da Colemba, Dani Wambiri, e os preparativos da nona edição a ter lugar de 18 a 20 de junho corrente. Da cidade da Beira, Benícia Faiani.
2: A vila de Moamba, na província de Maputo, parou literalmente este sábado para uma intensa festa cultural em celebração dos 62 anos da sua elevação a esta categoria. Alberto Paulo e os pormenores.
7: Vários nomes da música nacional e um convidado sul-africano desfilaram desde a tarde deste sábado até amanhã deste domingo em dois palcos montados no campo do Clube da Moamba. Banda Kakana, Mr. Bão, Lorena e Ezequinera são alguns dos músicos que marcaram as celebrações numa festa que tornou a Vila da Moamba ainda mais pequena para acolher as centenas de pessoas que acorreram ao local. O administrador da Moamba, Carlos Mussanhena, diz que o momento constituiu o espaço de convergência entre culturas e também do turismo.
8: O que é mais importante em Moamba são as pessoas. E é por isso que nós dizemos Moamba, terra de mãos habilidosas. Por isso queremos saudar. Mas são 62 anos de alegria e de muita festa e queremos agradecer à Rádio Moçambique por ser um parceiro fiel do nosso distrito e queremos que continue conosco porque ainda vem muito mais.
7: O governador da província de Maputo, Manuel Tuli, esteve na festa e visitou a feira de exposição de diferentes potencialidades da Moamba.
9: É momento para nós exaltarmos a cultura da Moamba, exaltarmos a população, a gastronomia local. Teremos a oportunidade da população do distrito partilhar aquilo que tem e sabe fazer com outras pessoas provenientes de vários locais.
7: Os 62 anos de elevação da Vila da Moamba foram assinalados a 1 de junho e a festa foi realizada este sábado. Rádio Moçambique, Alberto Paulo, Namatola.
2: Jornal de tarde. Só neste momento, 12 horas e 40 minutos, o Presidente da República, Daniel Chapo, e a Primeira-Dama, Geta Chapo, promovem este domingo no Palácio da Ponta Vermelha um conjunto de atividades recreativas alusivas ao Dia Internacional da Criança e ao Dia da Criança Africana, que se assinala na próxima terça-feira. Em direto da Ponta Vermelha, jornalista Cláudio Duan. Boa tarde.
10: Muito boa tarde, Ernesto Chauk. Continua a decorrer aqui no Palácio até a Ponta Vermelha este evento recreativo por ocasião da quinzena da criança. O Presidente da República diz que proteger a criança é a responsabilidade de todos. Daniel Chapo intervinha no evento recreativo que decorre aqui no Palácio da Ponta Vermelha, organizado por ocasião da quinzena da criança.
11: Queremos dizer que para nós, proteger a criança é responsabilidade de todos. Responsabilidade dos pais, responsabilidade dos encarregados de educação e responsabilidade daqueles todos que cuidam a criança. Porque, como dizia o nosso saudoso presidente Samora Moisés Machel, a criança é uma flor que nunca murcha. E como estamos a ver aqui, estamos em alegria, com muita emoção, a comemorar o Dia Internacional da Criança, que aconteceu no dia 1, mas também porque depois da manhã é dia 16 de junho, Dia Internacional da Criança Africana.
10: O Presidente da República aproveitou a ocasião para felicitar a todos que trabalham em prol da criança. Daniel Chapo destacou o papel preponderante da Rádio Moçambique e Televisão de Moçambique na educação da criança através dos seus programas.
11: E a todas as titias, todos os titios que estão aqui, sobretudo as titias que fazem o programa da criança, na Rádio Moçambique, na TVM e em todos os órgãos de informação públicos e privadas pelo carinho que vocês têm pelas nossas crianças, pelas mensagens que transmitem às nossas crianças nos programas infantis, pelo amor e carinho que demonstram as nossas crianças.
10: Aqui no Palácio da Ponta Vermelha, o Presidente da República fez um exercício oral com as crianças para aferir o nível de domínio da matemática.
11: 1 + 1, 2 + 2, 4 + 4, 8 + 8, 16 + 7. Criança, oiê! Vocês já andam a decorar matemática, né?
10: Presidente da República, no espaço recreativo aqui no Palácio da Ponta Vermelha, aqui na capital moçambicana, por ocasião da quinzena da criança, Ernesto Chauco. Boa tarde.
2: Boa tarde, bom trabalho. Cláudio Duane, as breves notas sobre as atividades recreativas promovidas hoje no Palácio da Ponta Vermelha pelo Presidente da República, Daniel Chapo, e a Primeira-Dama, Geta Chapo. É um conjunto de atividades alusivas à passagem do Dia Internacional da Criança e do Dia da Criança Africana, que se assinala a próxima terça-feira. São, neste momento, 12:43. O governo de Moçambique repatriou este sábado 24 moçambicanos vítimas de ataques xenófobos no município do Cabo das Agulhas, na província sul-africana de Cabo Ocidental. Correspondente Eduardo Figurão.
12: O grupo, que segue para o distrito de Machás, na província central de Manica, inclui 10 menores. Os 24 moçambicanos indocumentados fazem parte de mais de 600 estrangeiros forçados a abandonar as zonas onde viviam por grupos anti-imigrantes. A secretária de Estado dos Negócios Estrangeiros e Comunidades Moçambicanas no Exterior, Maria de Fátima Manso, despediu-se destes compatriotas que estavam albergados no Centro Comunitário do Clube de Desportos do município do Cabo das Agulhas. Na hora de partida, Zefanés Simango disse que regressa à casa praticamente sem nada.
13: Até agora estou a chorar, meu telefone não levei, meu dinheiro não cheguei a receber, aquele bolso não me deu meu dinheiro porque ele não está a gostar de eu passar para Moçambique. Só todas as coisas ficou assim, parado.
12: Maria de Fátima Manso assegurou que o governo continua comprometido em apoiar os compatriotas vítimas dos ataques xenófobos na terra do Rande e deixou ficar uma mensagem do presidente Daniel Chapo.
14: Ele saúda todos os moçambicanos que estão aqui e que também ele está ao corrente e acompanha a situação que estão aqui a passar, como todos estamos a acompanhar, o governo está à frente disso. Parte dos moçambicanos já regressou, alguns já estão, inclusive, nas suas províncias, e este processo já começou há duas semanas, digamos, estamos a trabalhar nisso. Equipes do governo estão a trabalhar com as entidades aqui para podermos receber os nossos compatriotas vítimas desta situação da xenofobia aqui.
12: Depois do susto por que passaram e na esperança de reencontrar amigos e familiares na terra natal, Sete Tomás Nhamunda agradeceu o apoio governamental.
15: Só apenas agradecer pelo trabalho que fizeram, porque nós já estamos desesperados, não sabermos onde ir, porque é uma coisa que foi de repente. Então, muito obrigado pelo trabalho que fizeram, estou muito grato mesmo. Obrigado.
12: Desde a eclosão da onda de ataques xenófobos na África do Sul, o governo já repatriou mais de 600 moçambicanos que se encontravam na província do Cabo Ocidental.
2: O governo de Moçambique repatriou este sábado 24 moçambicanos vítimas de ataques xenófobos no município do Cabo das Agulhas, na província sul-africana de Cabo Ocidental. E hoje, líderes religiosos do município sul-africano de Mossel Bay realizam uma marcha de repúdio aos ataques xenófobos contra estrangeiros. De volta, Eduardo Figurão.
12: Mossel Bay é a zona onde mais de 800 moçambicanos foram violentados e forçados a fugir na sequência dos ataques de grupos sul-africanos anti-imigrantes. O presidente do município de Mossel Bay, Dirk Hotza, disse que a marcha deste domingo visa deixar claro que os sul-africanos daquela zona repudiam a prática da justiça pelas próprias mãos. A mensagem da marcha é que precisamos de ser pessoas que amam a paz. Precisamos de ter respeito uns pelos outros. Não somos agências de aplicação da lei. As pessoas na rua que fizeram aquilo não têm o poder de interrogar pessoas e de magoar pessoas. Temos um país com leis, com uma constituição, e sempre que te sentires prejudicado, vá ao serviço da polícia e apresente uma queixa-crime. Não é andar por aí a matar pessoas e a queimar as suas coisas. Não é isso que queremos.
16: We against that.
12: E depois de receber a versão dos factos por parte das autoridades municipais de Mossel Bay, a secretária de Estado dos Negócios Estrangeiros de Comunidades Moçambicanas no Exterior, Maria de Fátima Manso, visitou o bairro Guiane. Trata-se de um bairro erguido pelos moçambicanos e do qual foram expulsos nos ataques de 28 e 29 de maio último. Hoje, as casas que não foram queimadas estão ocupadas por sul-africanos, tal como relata o líder da comunidade moçambicana em Mossel Bay, Frank Nyamushua.
17: Aqui é um lugar onde viveu todos os moçambicanos que foi atuado por situação de xenofobia. Toda aquela casa ali, eles moçambicanos viviam. Foram mandados expulsos, queimaram as casas. Nesse momento, não tem moçambicanos ali. São os sul-africanos que levaram aqueles lugares.
12: Maria de Fátima Manso expressou seu sentimento de repulsa por aquilo que viu e ouviu.
14: Um sentimento profundo, porque é uma situação que colhemos de surpresa. Estamos aqui, conforme já ouvimos aqui, o líder da comunidade aqui, este é o sítio onde viviam os moçambicanos e que agora praticamente só são os sul-africanos que estão aqui, e os moçambicanos que foram despojados dos seus meios. Esperamos que, bom, não tenhamos mais baixas.
12: Maria de Fátima Manso visitou Mossel Bay este sábado no quadro do acompanhamento da assistência aos moçambicanos afetados pelos ataques xenófobos na África do Sul. Rádio Moçambique, Eduardo Figurão, em Mossel Bay.
2: O Partido Frelimo na Tanzânia Continental e Zanzibar está reunido em Dar es Salaam em preparação da 11ª Conferência Nacional de Quadros a ter lugar em agosto próximo na cidade de Chimoio. Monteiro Bonifácio.
18: A reunião do Partido Frelimo na Tanzânia está a buscar as contribuições dos membros residentes neste país da região oriental de África e a eleger delegados à Conferência Nacional de Quadros. A chefe da Brigada Central do Partido Frelimo de Assistência à Tanzânia, Josefina Mpelu, sublinhou na abertura da reunião que a Conferência Nacional de Quadros será um encontro de definição das estratégias que vão orientar o futuro de Moçambique.
19: Será um movimento ímpar de definição das estratégias orientadoras para o futuro do partido e de Moçambique. Trata-se de pensar como cada moçambicano, dentro e fora das fronteiras, pode contribuir para que Moçambique deixe de ser um mero exportador de matérias-primas e se torne uma nação industrializada e soberana na sua economia.
18: Na ocasião, Josefina Mpelu saudou a forma como o governo está a gerir o impacto da subida do custo de combustíveis.
19: Como é do vosso conhecimento, estamos a sentir os impactos negativos da guerra no Médio Oriente, que culminou com a subida dos preços dos combustíveis. Para responder a esta realidade, o nosso governo, sabiamente dirigido pelo camarada Daniel Francisco Chapo, está a agir de forma proativa e cautelosa para proteger o poder de compra do cidadão. Estão a ser alocados meios de transportes movidos a gás, promovida a produção de alimentos de ciclo curto e implementadas políticas de subsídio ao transporte público. A diáspora deve ser embaixadora destas medidas, combatendo os boatos de que o governo está inerte.
18: Chefe da Brigada Central do Partido Frelimo de Assistência à Tanzânia, Josefina Mpelu, na abertura da Conferência dos Comitês de Zona da Tanzânia Continental e Zanzibar, em preparação da Conferência Nacional de Quadros, a ter lugar na cidade de Chimoio. De Dar es Salaam para a Rádio Moçambique, Monteiro Bonifácio.
2: O Jornal da Tarde, qualidade das atividades artísticas desenvolvidas na província de Nampula, impressiona a secretária de Estado das Artes e Cultura, que enalteceu o nível de profissionalismo e criatividade demonstrado pelos artistas locais. Fidalgo Júnior.
16: A secretária de Estado das Artes e Cultura está impressionada com a qualidade performativa da atividade artística que vem sendo desenvolvida na província de Nampula. A reação de Matilde Moocha foi estendida ao empresariado, que embora reconheça haver poucos recursos financeiros para o investimento neste setor, verifica-se um notável envolvimento destes, principalmente nos projetos virados à indústria artística e criativa. O sentimento da dirigente não foi feito apenas no frente a frente que manteve com os atores culturais e a Rádio Moçambique. Matilde Moocha recorreu às suas redes sociais para tecer rasgados elogios pelo que viu e ouviu na sua recente visita a Nampula.
20: O Espaço Rubi na cidade de Nampula foi de uma experiência única. Conhecer o projeto de perto é muito encorajador sobre o papel que as iniciativas privadas, as comunidades locais podem desempenhar na ativação do setor cultural e criativo. Nós paramos e olhamos e pensamos que as galerias são responsabilidade do setor público. Mas não é assim, a cultura é de todos nós. Nós é que temos a responsabilidade de dinamizar o setor cultural e criativo. Então é muito interessante ver aquilo que está a acontecer aqui.
16: Nesta cidade, nasce uma instância de lazer, localizado num dos laterais do recinto do Museu Nacional de Etnologia. As obras, já em fase terminal, unem parcerias público-privada. Um dado chamativo, que consiste na essência e no seu design, envolve a mistura de narrativas ancestrais do povo banto, a tradição e o conteúdo criativo.
20: É um espaço de valor agregado, um espaço que reúne condições e conhecimentos para poder garantir que a experiência de quem vai ao restaurante seja uma experiência histórica, seja uma experiência de conteúdo e permita que, acima de tudo, as pessoas possam inspirar-se e apropriar-se da sua própria cultura, da sua própria riqueza. É um espaço único, é um espaço que agrega valor, gastronomia, história e vários outros elementos.
16: Secretária de Estado das Artes e Cultura, Matilde Moocha, e a certeza de que a indústria criativa em Nampula anda em bons carris, um exemplo que deve ser seguido nos diversos cantos do país. Fidalgo Júnior, Nampula.
2: Arrancou hoje o programa radiofónico desta estação emissora destinada a projetar a maior parada de música moçambicana, Ungoma Moçambique. Informação a seguir na voz de Alexandre Manhiz.
0: Mais de 700 canções foram escritas para a 38ª edição do Ungoma Moçambique. A produção do maior e mais antigo concurso de música moçambicana faz um balanço positivo desta primeira fase. Segundo o produtor da parada, Ivanob Dias, a fase de inscrições superou todas as expectativas ao registrar candidaturas de todo o território nacional e da diáspora.
21: Foi tremendo, foi cirúrgico, superou as nossas expectativas. Tivemos números que, digo com toda a sinceridade, que não estávamos à espera, que chegássemos a mais de 700 canções a correrem para os prémios de Ungoma. Portanto, superou as expectativas. Agora que nós partilhamos estes números também com os nossos ouvintes e com a classe artística, particularmente com os fazedores da música, vão também concordar que não estávamos necessariamente à espera que fosse tão grande a participação dos nossos artistas.
0: Ivanob Dias disse igualmente que arrancou este domingo o programa de rádio que vai para o ar às 10 horas na Antena Nacional, onde o ouvinte vai acompanhar toda a informação da parada até a gala da finalíssima. Para além do programa radiofónico, Ungoma já está a ser transmitido pela televisão de Moçambique.
21: O programa de televisão irá para o ar imediatamente a seguir a transmissão do programa da rádio, portanto às 11 horas. Na rádio são 60 minutos, na televisão são 30 minutos. Deixa-me já adiantar que também tem uma outra componente importante, é que vamos povoar as redes sociais como nunca antes, né? Haverá muito conteúdo nas redes sociais enquanto decorre Ungoma e, Alexandre, depois também de termos a finalíssima, nós vamos continuar presentes nas redes sociais a trazer, portanto, outros conteúdos, que não quero adiantar aqui quais, mas vão ser bons conteúdos, vão fazer jus a Ungoma que pretendemos neste ano.
0: Ivanob Dias, produtor de Ungoma Moçambique e o início do programa de rádio e de televisão do maior e do mais antigo concurso de música moçambicana, Ungoma Moçambique, que este ano está na sua 38ª edição.
2: Mulheres no distrito de Namakura, na Zambésia, determinadas a proteger o meio ambiente, dedicam-se à produção de fogões ecológicos. Teófilo Moranha.
1: Mais de 600 mulheres no distrito de Namakura, província da Zambésia, replicam o fabrico de fogões ecológicos feitos de material local para evitar o abate indiscriminado de árvores. A réplica de fogões ecológicos surge em resposta às recomendações feitas durante a implementação de um projeto da União Provincial dos Camponeses, executado o ano passado para fazer face à reconstrução pós-ciclone Freddy, que afetou a província de Zambésia no ano 2023. O secretário-geral da União Provincial dos Camponeses, Gildo Tangata, disse que o projeto estava avaliado em mais de 2 milhões e 500 mil meticais, que abrangeu mais de 2 mil pessoas, algumas com deficiência, incluindo das províncias de Niassa e Nampula.
4: As mulheres foram treinadas, e homens também, a amassarem o barro e produzirem fogões através do barro. E este fogão, ele conserva, é um fogão, podemos dizer assim, entre aspas, um fogão térmico. Então, isso ajuda um pouco, não consome muito, muita madeira em termos de carvão. Então, isso ajuda um pouco. Quando economiza o material, também ajuda a evitar a pressão lá no abate.
1: Além de fogões ecológicos, os beneficiários do projeto foram capacitados em metodologias de conservação da semente, colocação de plantas em linha, entre outras técnicas.
4: As mulheres jovens também não falharam, porque essa é a primazia que nós temos de envolver ou dar poder à mulher e à juventude. E que com isso conseguimos resgatar a semente de arroz, porque perdeu-se muito arroz por causa do ciclone que devastou as Machamba naquele momento. E conseguimos resgatar a semente, que muitos estão a produzir, tem semente disponível. Também trouxemos essa cultura de produzir esse fogão de copalenha. E incutimos à comunidade que nós, como população, não devemos destruir o meio ambiente. Esses fogões de copalenha visam mesmo a reduzir a pressão do mangal. Então, e também incentivamos o plantio de árvores.
1: Gildo Tangata, secretário-geral da União Provincial dos Camponeses na Zambésia. Teófilo Moronha, Quilimane.
2: Na atualidade internacional, forças britânicas interceptaram, este domingo, no canal de Mancha, um petroleiro da frota fantasma russa, anunciou o Ministério da Defesa do Reino Unido. Segundo o governo britânico, o navio será transferido para um ancoradouro ao largo da costa sul da Inglaterra e colocado sob vigilância. É pronto, amigo ouvinte do Jornal da Tarde da Rádio Moçambique, fica por aqui. Esteve na companhia de Leonardo Matimel na sonorização, Ernesto Chauk na edição e apresentação. Boa tarde.
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0: Muito boa tarde, está a começar a primeira edição do Jornal de Sofala da Rádio Moçambique deste domingo, portanto 14 de junho de 2026. Vamos aos destaques do presente jornal. Inicia dentro em breve a reabilitação de 60 das 190 infraestruturas de administração pública destruídas pelas recentes inundações e manifestações pós-eleitorais no país. O anúncio foi feito ontem pelo Ministro da Administração Estatal e Função Pública. A cidade da Beira acolhe no próximo sábado a 8ª edição da Taça Rajdani Júnior em Chicocai, Karatdu. São destaques do presente jornal, hoje editado e apresentado por Layton Sifa, com Rogério Matralha na sonorização. Fontes de que tenha boa audição. Jornal de Sofala da Rádio Moçambique, mais de 300 famílias no distrito de Chibabá receberam esta semana insumos agrícolas no âmbito das ações de recuperação da produção agrícola após inundações. Este é um assunto que vamos acompanhar daqui a pouco. Para já, inicia dentro em breve a reabilitação de 60 das 190 infraestruturas de administração pública destruídas pelas recentes inundações e manifestações pós-eleitorais no país. Trata-se de edifícios dos governos distritais e provinciais, secretarias comuns, residências, entre outros, num investimento global de cerca de 700 milhões de meticais. O anúncio foi feito ontem na Beira pelo Ministro da Administração Estatal e Função Pública, Inocêncio Mpisa, o qual assegurou que ultimam-se os preparativos para o arranque das obras. Inocêncio Mpisa refere que a restauração das infraestruturas públicas irá decorrer de forma faseada, sendo que a prioridade será dada para as províncias de Gaza, Inhambane e Manica. O governante anotou que as enxurradas e manifestações pós-eleitorais afetaram significativamente o funcionamento da máquina da administração pública devido à destruição dos edifícios.
1: Sim, nós temos um levantamento exaustivo feito no quadro do plano de reconstrução, portanto, pós-manifestações, infraestruturas de vários níveis. Portanto, aqui fala-se a partir dos edifícios de funcionamento dos governos distritais, edifício de residência dos administradores, edifício dos postos administrativos, secretarias comuns, edifícios dos serviços distritais e, ao nível das províncias, algumas infraestruturas públicas. Portanto, juntas todas, ao nível do país, ao nível do levantamento feito, estamos a falar de cerca de 100 e perto de 190 infraestruturas destruídas. Agora, o que vamos fazer em termos de reposição, estamos a falar de intervenção a cerca de 60 infraestruturas apenas. E só essas 60 infraestruturas apenas vão demandar cerca de 700 milhões de meticais, que vão demandar para reparação, portanto, das infraestruturas da área da administração pública. E como se pode ver, não se está a falar de novas infraestruturas, está-se a falar de reparar infraestruturas. Quer dizer, fica claro que com as manifestações tivemos um grande recuo e hoje os 700 milhões estariam a servir para construir novas escolas, novas salas de aulas, novas carteiras, estariam a servir para novas coisas, incrementar as conquistas que fizemos até antes de 2024. Mas, infelizmente, tivemos o prejuízo, que é um prejuízo global. Recuamos bastante e agora temos que gastar 700 milhões só para 60 das 100 e tal infraestruturas. Então, imagino o que é que falta mais para repormos à normalidade aquilo que nós, efetivamente, decidimos, infelizmente, destruir.
0: Ministro da Administração Estatal e Função Pública, Inocêncio Mpisa, e o arranque dentro em breve dos trabalhos de reabilitação de 60 dos 190 edifícios públicos destruídos pelas calamidades naturais e manifestações pós-eleitorais no país. Agora falemos da distribuição de insumos às famílias afetadas pelas recentes inundações no distrito de Chibabava, tal como atesta a reportagem de Filipe Jorge.
2: Mais de 300 famílias no distrito de Chibabava, em Sofala, receberam esta semana insumos agrícolas no âmbito das ações de recuperação da produção agrícola após inundações. O apoio composto basicamente por fertilizantes, sementes de cereais, feijões e hortícolas é do governo e parceiros. Falando no ato de entrega dos insumos, o diretor do Serviço Distrital das Atividades Econômicas de Chibabava disse estarem criadas as condições para os camponeses recuperar a capacidade produtiva e garantir a segurança alimentar.
3: Esta distribuição de semente insere-se no âmbito da recuperação da campanha agrícola 2025-2026, que foi fustigada logo na primeira época por efeitos calamitosos, por consequência das inundações. Temos agora duas comunidades que não foram abrangidas, mas nos próximos dias vamos fazer chegar a semente à comunidade de Xinica e à comunidade de Xicoacha.
2: Os beneficiários disseram que a falta de insumos era a principal dificuldade que enfrentavam para relançar a produção agrícola depois da calamidade.
4: Estou muito satisfeito, E o governo continua mais a dar mais esse apoio aos camponeses, porque é isso que nós vivemos.
5: Porque nós estamos a entrar no inverno e é um tempo de chuviscos, um pouco de nublação, não tem muito sol. E eu creio que Deus vai ajudar, vamos ter um bocadinho mais.
6: A satisfação é de nos dar mais alavanca e ter mais força na campanha da segunda época. De modo que então é uma continuidade a partir da produção. E hoje estamos a receber insumos, que mais ou menos são semente, particularmente hortícola, que é cebola, couve, repolho, pulverizador e fertilizante.
2: No distrito de Xibabava, as inundações causaram perdas significativas no setor agrário.
0: A morosidade na emissão de declaração para efeitos de aposentadoria dos funcionários públicos na província de Sofala. A constatação é do ministro da Administração Estatal e Função Pública, Inocêncio Mpisa, que diz que a situação faz com que muitos funcionários que já deveriam ir à reforma continuassem a trabalhar. Inocêncio Mpisa falava este sábado na Beira, após um encontro com gestores de recursos humanos da província, a quem exigiu celeridade na tramitação dos expedientes dos funcionários públicos. O dirigente pediu para que no prazo mínimo de 30 dias a situação seja resolvida.
1: Há um volume considerável ao nível do Serviço Provincial de Economia e Finanças e uma das medidas que encontramos é que os colegas, a partir da próxima semana, vão reforçar a equipa com colegas que vêm de outros setores, vão capacitar os gestores de recursos humanos para, em conjunto, poderem desenvolver uma campanha que permita fazer, portanto, o vazamento das questões ou do volume de papéis ou de solicitações que terão sido feitas pelos funcionários e que até hoje aguardam. E pensamos que nos próximos 30 dias a ideia é, portanto, limar o número de problemas existentes. E pensamos que isso vai ser possível nesta campanha que se vai fazer. E da nossa parte, enquanto Ministério, vamos acompanhar numa base quinzenal para termos indicação de que efetivamente o que está a acontecer, que é para respondermos de cada vez melhor às exigências dos nossos colegas, dos nossos funcionários.
0: O encontro com os gestores de recursos humanos da província serviu também para partilhar as reformas em curso no setor, tendentes à melhoria das condições de vida dos funcionários públicos.
1: Algumas das reformas que nós partilhamos com os colegas gestores foi ligada para o Estatuto Geral de Funcionários e Agentes do Estado, que recentemente foi aprovado pela Assembleia da República, e estivemos a discutir com os nossos colegas sobre as inovações que de lá decorrem. Mas também falámos um pouco sobre as inovações que decorrem das leis do pacote da descentralização, que também é uma inovação, que recentemente foram promulgadas por Sua Excelência o Presidente da República, e agora também passámos e discutimos com os colegas sobre o que é que nestes documentos tem estado a ser dito. Discutimos com os nossos colegas e apresentámos os esforços que estão a ser levados a cabo para minimizar ou resolver os déficits e problemas levantados no quadro do processo de assistência médica e medicamentosa, que é um trabalho que está a ser pilotado e conduzido pelo Ministro da Saúde e com a participação do Ministério das Finanças e também do Ministério da Administração Estatal e Função Pública, na qualidade de um trio de interessados nesta matéria.
0: Ministro da Administração Estatal e Função Pública, Inocêncio Mpisa, e algumas reformas em curso no setor. Horas e 9 minutos, o ouvinte está a acompanhar a primeira edição do Jornal de Sofala da Rádio Moçambique, transmitido em direto dos seus estúdios na cidade da Beira. Referente a esta tarde de domingo, portanto, 14 de junho de 2026, daqui a pouco teremos notas sobre o desporto, com destaque então para a cidade da Beira, que vai acolher no próximo sábado a 8ª edição da Taça Rasgani Júnior em Xicocai Karate do. Este é um assunto que vamos acompanhar daqui a pouco. Para já falemos, ou melhor, abrimos a página cultural com a Benícia Fayan.
7: A cidade da Beira, em Sofala, acolhe de 18 a 20 de junho corrente a 9ª edição do Festival do Livro Infanto-Juvenil da Colemba, FLIC 2026. Promovido pela Associação Colemba, o evento inclui um concurso interescolar de debate e poesia com o objetivo de estimular o pensamento crítico, a expressão oral e a cultura de argumentação entre os jovens. Vão participar nos concursos de poesia e debate mais de 20 alunos, provenientes de mais de 10 escolas nas cidades da Beira e Dundu. A informação foi avançada à Rádio Moçambique pelo diretor do Festival do Livro da Culemba, Dano Ambiri. Dano Ambiri explicou que os temas de debate deverão incidir sobre questões relacionadas com a educação financeira.
8: Como o nome diz, é uma festa do livro, e nós já realizamos esse evento há 9 anos. E temos o propósito de estimular o gosto pela leitura e pela escrita nas camadas mais jovens. E fazemos isso realizando uma série de atividades, como lançamentos de livros, concursos diversos, mas neste ano teremos o concurso de declamação de poesia, muito por ocasião de celebração do centenário de Noemi de Souza, e também teremos um concurso de debate, que terá como tema literacia financeira. Para além dos concursos, lançamento de livros, temos tido outras atividades, temos as demonstrações artísticas. Agora teremos a participação da Escola Moana Nero Faro, que vai apresentar vários números de poesia, de dança, de música. Teremos uma homenagem ao ilustrador Luís Cardoso, que é uma figura muito importante para a literatura infanto-juvenil, no que a ilustração diz respeito, sobretudo.
7: O diretor do Festival do Livro da Culemba, Dani Wambiri, e os preparativos da 9ª edição a ter lugar de 18 a 20 de junho corrente.
0: Agora Felipe Jorge junta-se à antena com a página desportiva, com destaque então para o torneio de Taça Rajane Júnior em Chicocai, Caratidu.
2: A cidade da Beira acolhe no próximo sábado a 8ª edição da Taça Rajane Júnior em Chicocai, Caratidu. São no total 50 karatecas das cidades da Beira, Chimoio e Tete, em ambos os sexos, que vão exibir as suas habilidades nos estilos Chicocai, Chuto Rio, Joshimon, Chuto Khan e Union. Pretende-se com a iniciativa, segundo o presidente da Associação Provincial de Chicocai Caratidu de Sofala, Amílcar Soares, unir os atletas nas diferentes especialidades e categorias. Amílcar Soares fez uma avaliação positiva do estágio atual das artes marciais na província.
9: Também temos aqui a Taça Rajane Júnior, que acontece aqui na Beira, acontece uma vez em cada ano, e esta vez estamos na 8ª edição. E ainda já agora, dia 25, também temos um campeonato em Maputo. Estaremos a viajar já no dia 25. Então, estes são os projetos que nós temos, os grandes, neste ano.
10: Quantos atletas levam para Maputo?
9: Estamos a pensar em levar por aí 12 a 13 atletas, porque também a gente sabe que às vezes as condições também não permitem. Nós sabemos que o karate tem estado a trabalhar a nível individual quando é o assunto de campeonatos. Então são os pais encarregados que costumam muitas vezes as despesas. Pode não ser aquele que nós esperávamos, mas o importante é nós termos pelo menos um número de 12 a 13 atletas, e aqueles também que estão na seleção, que vão estar a participar nos jogos em dezembro, esses devem estar, que é a nossa equipa, e são, que por exemplo, eu vou dar o exemplo deles, dois estão aqui, o Chanil e o Christian, que estão na seleção, devem estar no campeonato. Isto, estou a falar do campeonato do dia 27 deste mês, não tem como, e os outros atletas também que vamos levar com a intenção de vê-los para meter no Mundial, talvez em forma. E não só Mundial, antes do Mundial, nós também teremos um campeonato na África do Sul. Estamos a falar de agosto, Mundial em setembro. Então estamos a pensar em participar em tudo que é prova, para ver se preparamos os nossos atletas para chegar ao Mundial em boa forma, porque a gente não vai ao Mundial para pronto, tipo.
2: Presidente da Associação Provincial de Chicocai Caratidu de Sofala, Amílcar Soares, e os preparativos para a 8ª edição da Taça Rajane Júnior.

0: inicia dentro em breve a reabilitação de 60 das 190 infraestruturas de administração pública destruídas pelas recentes inundações e manifestações pós-eleitorais no país. A cidade da Beira acolhe no próximo sábado a 8ª edição da Taça Rajanes Júnior em Chicocai, Caratidu. Com a recapitulação dos principais assuntos que corporizaram esta edição que agora termina, colocamos o ponto final a este jornal e ficam então as despedidas de Layton Sifa na edição e apresentação e de Rogério Matralha, que se encarregou da sonorização. Boa tarde e com noção de um bom domingo.
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1: Oh.
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0: lado do rádio. Bem-vindo ao programa mais alegre, mais colorido e mais educativo da nossa Rádio Moçambique.
1: É isso mesmo, Yara. Que alegria enorme entrar na tua casa neste domingo especial, cheio de músicas, histórias e aprendizagens importantes para a nossa saúde.
0: Estás a ouvir o programa
1: Tempo dos Mais Pequenos.
0: Um programa feito com muito amor, pensando especialmente para ti.
1: Todos os domingos, quando o relógio marca 13 horas e 30 minutos, estamos juntinhos aqui na Rádio Moçambique.
0: Para aprender com temas interessantes, com a apresentação de Ara Rinzi
1: e Olga Punduma.
0: Na produção e sonorização, o nosso mano Didier Kumbani.
1: E na coordenação, sempre atento e cuidadoso, o tio Santos Golonga.
0: Amiguinho, nós já estamos no ar e já sabes que diversão e o aprendizado já está garantido. Elga, será que já podemos dizer aos nossos amiguinhos o que vamos aprender hoje?
1: Ainda não, Yara. Vamos deixar um pouco de curiosidade no ar, porque antes devemos dar cumprimentos ao nosso amiguinho com uma música muito animada.
0: Bem lembrado, Elga. Então, Mandidie, estamos a pedir a música mais animada da nossa lista.
1: Mas para hoje pode ser a música do Clube das Crianças. Amiguinho, vamos dançar!

0: linda música preparada pelo tempo dos mais pequenos para te dar um boa tarde. Amiguinho, hoje vamos falar de um tema muito, muito importante para a nossa saúde. Vamos aprender sobre doenças de origem hídrica, como a diarreia e a cólera.
1: Se o amiguinho se lembra, nós já falamos sobre a cólera numa das nossas edições passadas. Mas hoje, além da cólera, nós vamos aprender sobre várias outras doenças.
0: Amiguinho, as doenças de origem hídrica são doenças que aparecem quando a água e os alimentos não estão limpos. Mas calma, amiguinho, vamos explicar tudo de forma simples para que possas aprender e te proteger.
1: Então, ouvidos bem atentos
0: e coração aberto para aprender.
1: Meu amiguinho, doenças de origem hídrica são doenças que vêm da água suja ou contaminada. Quando bebemos a água suja ou comemos alimentos mal lavados, podemos ficar doentes.
0: Duas dessas doenças são a diarreia e a cólera.
1: A diarreia faz com que a pessoa já infectada vá muitas vezes à casa de banho.
0: A cólera, como nós aprendemos, é ainda mais perigosa porque causa diarreia muito forte e rápida.
1: E como somos crianças, rapidamente podemos ficar fracos, cansados e desidratados.
0: Yara, vamos procurar saber dos nossos amiguinhos se eles conhecem as doenças de origem hídrica.
1: Vamos agora à rubrica Caravana em Circulação.
0: Yara, a nossa amiguinha Yana vai contar uma história, sabias?
1: Não sabia.
0: Então vamos lá ouvir.
1: Então, ouvidos bem atentos.
2: Olá, amiguinho! Seja bem-vindo a mais uma edição da rubrica Caravana em Circulação. Hoje tu estás na companhia de mim, Norberto Tembo, e vamos falar das doenças de origem hídrica. Atenção, é uma boa escuta. Olá, amiguinha, como estás?
3: Estou bem.
2: Como te chamas?
3: Priscila da Lídia.
2: Tu conheces as doenças de origem hídrica?
3: Sim, conheço.
2: Quais são?
3: Cólera e diarreia.
2: Só?
3: Só conheço essas.
2: Como podemos prevenir as doenças de origem hídrica?
3: Não beber água suja, devemos lavar os alimentos, ferver a água.
2: Beijinho de abraço para quem vão.
3: Para todos os meus familiares.
2: Olá, amiguinha, como estás?
4: Estou bem.
2: Como te chamas?
4: Teudina da Jennifer.
2: Teudina, como podemos prevenir as doenças de origem hídrica?
4: Não beber água suja, lavar mão com sabão. Se não der sabão, lavar mão com cinza.
2: Quais são os sintomas das doenças de origem hídrica?
4: Não sei.
2: Então, amiguinha, tu conheces a cólera?
4: Sim.
2: O que é cólera?
4: É uma doença que transmite diarreia, dor de barriga e vômito.
2: Beijinho de abraço para quem vão?
4: Para meus familiares.
2: Olá, amiguinho, como estás?
5: Estou bem.
2: Como te chamas?
5: Micheque Mil.
2: Micheque, tu conheces as doenças transmitidas pelas águas contaminadas?
5: Sim, conheço.
2: E quais são?
5: É a cólera e diarreia.
2: Conheces os sintomas?
5: Sim, conheço os sintomas.
2: Quais são?
5: Não brincar na água suja, ficar e lavar os elementos só.
2: Beijinho de abraço para quem vão?
5: Para todos os meus familiares.
6: Ele que chegou.
2: Ah, tu conheces as doenças transmitidas pelas águas contaminadas?
6: Sim.
2: E quais são?
6: Diarreia e dor de barriga.
2: Sabes como podemos prevenir?
6: Não brincar nas águas sujas e lavar os alimentos.
2: Amiguinha, a diarreia é uma doença ou sintoma?
6: Sintoma.
2: Beijinho de abraço para quem vão?
6: Vão para todos os meus familiares.
2: Olá, amiguinha, como estás?
7: Estou bem.
2: Como te chamas?
7: Padilha Bel.
2: Padilha, tu sabes quais são as doenças transmitidas pelas águas contaminadas?
7: Cólera e diarreia.
2: Como podemos prevenir a cólera?
7: Ferver a água, não brincar nas águas sujas.
2: Beijinho de abraço para quem vão?
7: Vão para todos os meus familiares.
2: Olá, amiguinha, como estás?
8: Estou bem.
2: Como te chamas?
8: Diana Priscila.
2: Quantos anos tens?
8: Tenho 6.
2: Em que classe estás?
8: Na segunda.
2: Alguns amiguinhos disseram que hoje tu queres contar uma história, é verdade?
8: Sim.
2: Qual é a história?
8: Minha história está no bolso. Era uma vez. A capuchinho vermelho. A mãe disse, vai deixar uns bolinhos para a vovó. A vovó estava doente e parecia o lobo mau. A menina não sabia se era a avó dela ou era lobo mau. Era um longo dia. E disse, vou ir para a casa da vovó. Isso é o fim da história.
2: Mas que linda história. Foste tu que escreveste?
8: Sim.
2: Beijinhos e abraços para quem vão.
8: Para toda a minha família.
2: Amiguinho, esta foi a rubrica Caravana em Circulação. E estiveste na companhia de Norberto Tembo. E hoje falamos sobre as doenças de origem hídrica. E no final ouvimos uma pequena história da nossa amiga Iana, que falou sobre o capuchinho vermelho. Agora voltamos aos estúdios.
0: Lá se foram os nossos amiguinhos da Caravana em Circulação. Eles falaram muitas coisas certas sobre as doenças de origem hídrica e estão de parabéns.
1: Amiguinho, vamos aprender os sinais de alerta.
0: Os sintomas de doenças de origem hídrica, como da diarreia e da cólera, são: diarreia frequente, vômitos, dores de barriga,
1: fraqueza, boca seca e muito cansaço.
0: Se tiveres isso, não fiques em silêncio. Fale para a mamã ou para o papá, porque quanto mais cedo te tratares, mais rápido irás melhorar.
1: Agora vem a parte mais importante. Como nos proteger?
0: Primeira regra, beber sempre água fervida ou tratada. Este é o principal motivo das doenças de origem hídrica, consumo de água suja e não tratada.
1: Segunda regra, amiguinho, lavar bem as mãos antes de comer
0: e depois de usar a casa de banho.
1: Terceira regra, lavar bem as frutas e legumes e também todo o alimento que comprarmos na rua. Se for pão, deves ver se o pão está num plástico limpo e muito bem fechado. E não te esqueças de levar para casa numa sacola limpa.

0: regra, amiguinho, manter a comida tapada longe das moscas, como a Yara disse. O pão e outros alimentos que, infelizmente, não podemos lavar. Devem estar bem tapados e reservados, em sacolas limpas, porque as moscas também deixam muitas bactérias nas comidas.
1: Casa limpa,
0: criança saudável.
1: Amiguinho, sabias que as mudanças climáticas também influenciam essas doenças?
0: É verdade, quando chove muito ou as cheias, a água pode ficar suja.
1: E muitas vezes nós ouvimos nos noticiários da rádio que no nosso país muitos rios transbordaram e casas ficaram inundadas. Junto disto, poços e rios podem ser contaminados.
0: Por isso, em tempos de chuva, devemos ter ainda mais cuidado com a água.
1: Mas, amiguinho, presta atenção. Nós sempre dissemos que beber água é muito importante para o nosso crescimento. Então, mesmo que existam doenças como a cólera e outras causadas por águas sujas e contaminadas, beber água continua a ser muito importante.
0: O certo é apenas beber água limpa e tratada. Assim, continuaremos a crescer fortes e saudáveis. A água é o líquido mais precioso que existe. Nós, as crianças, precisamos de água potável para continuar a crescer inteligentes.
1: Helga, vamos agora chamar a rubrica do Mundo Animal. A Escolinha Mágica, que tal?
0: Boa ideia, Yara! E qual será o animal que vamos conhecer hoje?
1: Vamos lá descobrir. Amiguinho, atenção e uma boa escuta.

Bem-vindo, amiguinho. Esse é a rubrica Escolinha Mágica. Hoje estás na companhia de Cleverson Marques. E vamos falar de um animal muito pequeno, mas incrível. A abelha. Atenção e uma boa escuta. As abelhas são insetos trabalhadores que vivem em colmeias e são conhecidas pelo seu papel essencial na natureza. Elas não só produzem mel delicioso, mas também ajudam as plantas a crescer e a dar frutos, através de um processo chamado polinização. Amiguinho, deixa-me perguntar, já viste alguma abelha de perto? Ou já provaste mel feito por elas? As abelhas têm corpos pequenos e peludos, com asas delicadas, que lhes permitem voar de flor em flor. Mas elas têm uma língua especial para sugar. O trabalho das abelhas é incrível. Cada abelha tem uma função na colmeia. Rainha é a maior responsável por pôr ovos. Operárias cuidam das larvas, constroem os favos de mel, coletam néctar e polinizam as flores. Zangões são os machos da colmeia, ajudam na produção. Amiguinho, sabias que as abelhas ajudam a produzir uma grande parte de alimentos que comemos? Sem elas, muitos frutos, vegetais e sementes não cresceriam. Por exemplo, maçãs, morangos, laranjas, cenouras e muitas outras plantas dependem da polinização das abelhas. Olha só, elas são também grandes produtoras de mel, que é muito nutritivo e pode ser usado para adoçar alimentos de forma natural. Mas atenção, apesar de serem amigas das flores e dos humanos, algumas abelhas têm ferrões, então nunca devemos mexer nelas sem supervisão de um adulto. As abelhas estão em perigo, amiguinho. Muitas pesticidas, poluição de habitats têm diminuído o número de abelhas no mundo. Isso é grave, porque sem abelhas, muitas plantas não conseguem dar frutos e a nossa alimentação ficaria muito afetada. Então, amiguinho, como podemos ajudar as abelhas? Plantando flores em casa ou na escola, não usando pesticidas perto de plantas que atraem abelhas, ajudando a proteger os habitats delas, como árvores e jardins, respeitando o espaço das abelhas e nunca tentando machucá-las. Amiguinho, como viste, hoje mesmo sendo pequenas, as abelhas têm um papel gigante no mundo. Elas ajudam a natureza, produzem o mel e garantem que muitos alimentos cheguem até nós. Na próxima semana vais conhecer o outro animal muito interessante. Então não perca a próxima edição do programa Tempo dos Mais Pequenos e da rubrica Escolinha Mágica. Eu sou Cleverson Marques. Adeus e até a próxima.

0: faz uma proposta educativa aqui no tempo dos mais pequenos.
1: Amiguinho, a cólera é causada por um bichinho muito pequenino. Ele chama-se vibrião colérico.
0: Entra no nosso corpo pela água e pelos alimentos sujos.
1: Se tiveres diarreias fortes ou vômitos,
0: avisa logo o pai, a mãe ou o encarregado.
1: Vai rapidamente ao centro de saúde.
0: E nunca tomemos medicamentos sozinhos.
1: Pequenos cuidados como estes garantem o nosso bem-estar. Hoje aprendemos muito.
2: A sua atenção às notícias a esta hora, apresentadas por Ernesto Chauque. Muito boa tarde.
3: Albertina Zandamela, ouvinte, boa tarde. O presidente da República, Daniel Chapo, reafirmou hoje em Maputo o compromisso do governo com a proteção da criança e a continuidade do processo de ensino e aprendizagem. O presidente da República, Daniel Chapo, e a primeira-dama, Guetta Chapo, promoveram este domingo no Palácio da Ponta Vermelha um conjunto de atividades recreativas pela passagem do Dia Internacional da Criança e do Dia da Criança Africana, que se assinala a próxima terça-feira. Na ocasião, está o estadista moçambicano sublinhou que a proteção da criança é dever de todos.
4: Queremos dizer que para nós, proteger a criança é responsabilidade de todos. Responsabilidade dos pais, responsabilidade dos encarregados de educação e responsabilidade daqueles todos que cuidam a criança. Porque, como dizia o nosso saudoso presidente Samora Moisés Machel, a criança é uma flor que nunca murcha. E como estamos a ver aqui, estamos em alegria, com muita emoção, a comemorar o Dia Internacional da Criança, que aconteceu no dia 1, mas também porque depois da manhã é dia 16 de junho, o Dia da Criança Africana.
3: Presidente da República, Daniel Chapo, apelando aos pais e encarregados de educação para reforçarem seu papel de proteção das crianças. Líderes religiosos no município sul-africano de Mossel Bay realizam este domingo uma marcha em repúdio aos ataques xenófobos contra estrangeiros. Correspondente Eduardo Figurão.
5: Mossel Bay é a zona onde mais de 800 moçambicanos foram violentados e forçados a fugir na sequência dos ataques de grupos sul-africanos anti-imigrantes. O presidente do município de Mossel Bay, Drik Hotsa, disse que a marcha deste domingo visa deixar claro que os sul-africanos daquela zona repudiam a prática da justiça pelas próprias mãos. Hoje, as casas que não foram queimadas estão ocupadas por sul-africanos, tal como relata o líder da comunidade moçambicana em Mossel Bay, Frank Nyamushua.
6: Aqui é um lugar onde viveu todos os moçambicanos que foi atuado por situação de xenofobia. Toda aquela casa ali, eles moçambicanos viviam. Foram mandados expulsos, queimaram as casas. Nesse momento, não tem moçambicanos ali. São os sul-africanos que levaram alguns lugares.
5: Rádio Moçambique, Eduardo Figurão, em Mossel Bay.
3: A fronteira de Mandimba, na província de Niassa, registra queda do fluxo de passageiros e de carga nos últimos dias, tal como indica Fernando Damas.
7: O facto foi tornado público pelas autoridades migratórias desta região ao ministro da Economia, Basílio Mohat, que visitou esta sexta-feira o posto fronteiriço de Mandimba no quadro da sua estadia de 4 dias à província de Niassa. As autoridades do posto de fronteira de Mandimba referem que, devido à situação, neste mês, apenas conseguiram 23% dos mais de 3 milhões e 500 mil meticais projetados para as receitas fiscais. O ministro da Economia, Basílio Mohat, manifestou-se preocupado com a situação, mas pediu às autoridades que velam pelo fluxo fronteiriço para aplicarem no máximo as suas capacidades com vista a melhorar a situação. Fernando Damas, em Mandimba.
3: Apicultores do distrito de Doa, na província de Tete, beneficiam de novas técnicas de produção com vista ao aumento de níveis de produtividade e melhoria da qualidade do mel destinado aos mercados nacional e internacional. Jornalista Ignacio Gamay.
8: Segundo o administrador de Doa, Adamo Manonga, a iniciativa teve particular incidência na localidade de Chueza, reconhecida como a principal referência da produção apícola.
9: Temos vários apicultores espalhados a nível do nosso distrito. Ali estamos a potenciar os nossos apicultores com colmeias que recebemos de diversos parceiros.
8: O distrito de Doa quer consolidar a sua posição como referência na produção de mel, segundo as palavras do administrador distrital, Adamo Manonga. Ignacio Gamay, em Doa.
3: No estrangeiro, perto de 17 pessoas foram mortas perto da cidade de Tinea, no leste de Chad, durante confrontos na fronteira entre pastores locais e grupos armados do Sudão, informaram autoridades locais. Durante o ataque, os agressores incendiaram várias casas e surpreenderam os moradores enquanto dormiam. Algumas das vítimas foram atingidas por balas quando tentavam fugir. Desde o início da guerra civil no Sudão, o leste do Chad tornou-se palco frequente de confrontos entre pastores locais e grupos armados que atravessam a fronteira para cometer saques e represálias intercomunitárias. Esta situação continua a desestabilizar uma região que já enfrenta desafios humanitários e de segurança significativos. Foram as notícias a esta hora. É próximas quando forem 18 horas.
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13: Estimado ouvinte, muito boa tarde. 14 horas e 7 minutos. Domingo desportivo inicia-se às 14h30. Um forte abraço de Kino Monteiro.
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Pena 14 horas na 40 minutos. Unai Wakumawo. 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

Tena 14 horas na 52 minutos. Bativendo com imba com a Guilherme Silva. Puro amor.

0: estás preocupada a andar de um lado para o outro nas bancas? Estás bem?
1: Mas é que vamos receber visita da minha tia lá em casa. E eu quero preparar uma boa comida para nós. 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
2: Ouvintes da Rádio Moçambique, bem-vindos a este convívio da emissão Língua Oficial Portuguesa, que inicia nesse instante até muito próximo das 21 horas. Hoje é domingo, 14 de junho de 2026. Marcelino Viola me assiste tecnicamente na locução Santana Abelio. Dos trabalhos para esta noite de domingo, começamos pelo espaço de noticiário, às 18 horas. Depois teremos muita música e publicidade até às 19 horas, à altura em que estabeleceremos o contacto com os nossos colegas da Antena Nacional para a apresentação do Jornal de Sofala na edição noturna. Às 19 horas e 15 minutos, publicidade, espaço comercial, onde você, amigo, pode vender os seus serviços e produtos, contactando os serviços comerciais da Rádio Moçambique. Quando forem 19 horas e 30 minutos em cadeia nacional, o Jornal da Noite, Elder Samu e o seu giradisco marcaram presença a partir das 20 horas. 21 horas, ponto final, é espaço de emissão.

É o domingo até chegar ao seu término, com muita diversão, mundial de futebol, o Sulfalense e aquelas visitas habituais aos familiares e amigos, convívios, piqueniques, marcam habitualmente o final de semana e principalmente aos domingos. E em termos da atualidade provincial, nacional e internacional, a Rádio Moçambique oferece-lhe os seus boletins informativos, o boletim informativo local e o nacional, apresentado pelos nossos colegas da Antena Nacional. Mas também esta é a altura em que cada um começa a fazer uma pequena retrospectiva de como é que foi o seu final de semana, e como é que vem encarar a semana que já iniciou, porque segunda-feira é dia de trabalho. Para alguns, como nós, os dias de semana não contam para o fim de semana, mas sim sempre a trabalhar. Porque você está aí, nós deste lado temos que o servir, razão pela qual trabalhamos também nos finais de semana. Mas há aqueles como nós não largam os seus postos de trabalho, os homens da Ordem de Segurança Pública, os enfermeiros, seja o pessoal da saúde e tantos outros que trabalham dia e noite, mesmo nos fins de semana.

0: do ouvinte da sua especial atenção à atualização das notícias a esta hora, apresentadas por Alberto Paulo. Boa noite.
1: Boa noite. O Presidente da República reafirmou hoje em Maputo o compromisso do governo moçambicano com a proteção da criança e a continuidade do processo de ensino e aprendizagem. O Presidente da República, Daniel Chapo, e a Primeira-Dama, Geerte Chapo, promoveram este domingo, no Palácio da Ponta Vermelha, um conjunto de atividades recreativas pela passagem do Dia Internacional da Criança, assinalado a 1 de junho, e do Dia da Criança Africana, que se celebra na próxima terça-feira. Na ocasião, Daniel Chapo sublinhou que a proteção da criança é dever de todos.
2: Para nós, proteger a criança é responsabilidade de todos. Responsabilidade dos pais, responsabilidade dos encarregados de educação e responsabilidade daqueles todos que cuidam a criança. Porque, como dizia o nosso saudoso presidente Samora Moisés Machel, a criança é uma flor que nunca murcha. E como estamos a ver aqui, estamos em alegria, com muita emoção, a comemorar o Dia Internacional da Criança, que aconteceu no dia 1, mas também porque depois da manhã é dia 16 de junho, o Dia da Criança Africana.
1: Presidente da República Daniel Chapo apelando aos pais encarregados de educação a reforçarem o seu papel na proteção das crianças no país. O Partido Frelimo em Manica elegeu este domingo 138 delegados à 11ª Conferência Nacional de Quadros, marcada para os dias 21 a 23 de agosto deste ano em Chimoio. Detalhes por Dine Kassamu.
3: A eleição decorreu durante a Conferência Provincial de Quadros, que analisou temas relacionados com o reforço da disciplina partidária, da boa gestão, da transparência e da prestação de contas por parte dos dirigentes, bem como questões ligadas à governação participativa e ao combate à corrupção. No encerramento do encontro, o primeiro secretário do Comitê Provincial da Frelimo em Manica, Tomás Chitlango, apelou ao envolvimento dos empresários, operadores turísticos e da população na preparação da província para acolher os participantes que deverão deslocar-se de diferentes pontos do país. Chimoio, Dine Kassam.
1: O governador de Inhambane, Francisco Pagula, apela à população para fazer o bom uso das redes mosquiteiras que começam a ser distribuídas esta segunda-feira em toda a província. No total, serão distribuídas mais de 900 mil redes em todos os distritos, com exceção da capital provincial. Francisco Pagula alerta que o governo não vai tolerar o desvio de material para fins comerciais ou outras atividades domésticas.
4: Queremos desencorajar aquelas pessoas que têm recebido as redes mosquiteiras e usam para fins não propícios. Então, entendemos nós que este é um esforço que o governo temos vindo a fazer para questões da saúde pública da nossa comunidade.
1: O chefe do Executivo Provincial indicou que, a par da pulverização intradomiciliar, a campanha visa estancar os índices de malária que registram-se uma tendência de aumento exponencial na província. Agentes econômicos no Uniasa pedem ao governo a flexibilidade no pagamento da dívida para com a classe empresarial resultante do fornecimento de bens e serviços. A preocupação foi apresentada ao ministro da Economia, Basílio Muad, que reuniu-se com a classe na cidade de Kwamba, no quadro da visita de 4 dias que efetua a província do Uniasa. O ministro da Economia, Basílio Muad, reconheceu a situação, mas garantiu que decorrem esforços com vista a saldar a dívida.
5: Nós também estamos a trabalhar ao nível central para assegurar que não só o Kwamba, mas também a província de Niassa atraia esses investimentos de grande dimensão. E isso vai acontecer aqui na província de Niassa. Já há sinais muito grandes nesse sentido. Portanto, a mensagem fica clara aqui para nós, é que os empresários de Niassa estão a pedir melhores condições para poderem trabalhar, para poderem investir e realizar os seus negócios. E nós vamos continuar como governo trabalhar no sentido de transformarmos esta província.
1: Basílio Muad, ministro da Economia, falando depois de uma reunião com a classe empresarial no âmbito da visita que efetua à província do Niassa. Na página internacional, pelo menos 20 pessoas morreram num ataque de extremistas no estado de Kebbi, no noroeste da Nigéria. A informação consta de um relatório de segurança elaborado para as Nações Unidas. O documento atribui o ataque ao grupo Lakurawa. As autoridades alertam que a violência do grupo pode transformar-se numa ameaça para vários países da região. Apresentamos as notícias das 18, o próximo bloco noticioso às 19 horas e 30 minutos no Jornal da Noite.

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2: Graças ao nosso espaço de música e publicidade, é muito próximo das 19 horas. Começamos com a Izique na área do tema Eu Sou da Bahia.

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E esta presença de Valdemiro José e Luke e o tema Muero-se. Continuam a escutar o espaço de música e publicidade, a Noite Dominical.

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2: E nós continuamos aqui, continuamos fazendo esse espaço. São 18 horas e 33 minutos. 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E esta presença de Celia, tema musical, Eu Sou da Zambésia.

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E esta foi a presença de Pai Leão, a sua valimba. Agora vamos chamar uma dala para nos cantar. Chamurombo.

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1: E assim vamos para o ponto final deste espaço musical e publicitário, com a presença de Jorge Mamade e o tema musical Negra. Chocolate. Recordar que 19 horas vamos lhe apresentar o Jornal de Sofala na sua edição da noite.

0: Este vamos assim com Jorge Mamade e este tema musical negra para fechar o espaço de música e publicidade. Chamamos desde já a sua especial atenção à escuta do Jornal de Zofala na sua edição da noite.
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0: inicia dentro em breve a reabilitação de 60 das 190 infraestruturas de administração pública destruídas pelas recentes inundações e manifestações pós-eleitorais no país. A cidade da Beira acolhe no próximo sábado a 8ª edição da Taça Rajane Júnior em Xugukai, Karatidu. Assuntos que marcam a 2ª edição do Jornal de Sofala da Rádio Moçambique de hoje, 14 de junho de 2026, está na companhia de Roger Matralha na sonorização e Felipe Jorge na edição e apresentação. Boa noite e boa audição. Dissemos há pouco que inicia dentro em breve a reabilitação de 60 das 190 infraestruturas de administração pública destruídas pelas recentes inundações e manifestações pós-eleitorais no país. Leitun Sefa.
1: O anúncio foi feito pelo ministro da Administração Estatal e Função Pública, Inocêncio Mpisa, que garantiu estar quase tudo pronto para o início das obras. Fazem parte das infraestruturas a serem reabilitadas, edifício dos governos distritais e provinciais, secretarias comuns e residências num projeto orçado em cerca de 700 milhões de meticais. Falando este fim de semana na cidade da Beira, em Sofala, Inocêncio Mpisa informou que as obras decorrerão de forma faseada. Numa fase inicial, segundo o titular da pasta da Administração Estatal e Função Pública, serão feitas intervenções nas províncias de Gaza, Inhambane e Manica. Mpisa admitiu que a destruição de infraestruturas públicas pelas inundações e violência pós-eleitoral afetou diretamente o funcionamento da máquina administrativa estatal.
2: Sim, nós temos um levantamento exaustivo feito no quadro do plano de reconstrução, portanto, pós-manifestações, infraestruturas de vários níveis. Portanto, aqui fala-se a partir dos edifícios de funcionamento dos governos distritais, edifício de residência dos administradores, edifício dos postos administrativos, secretarias comuns, edifícios dos serviços distritais e, ao nível das províncias, algumas infraestruturas públicas. Portanto, juntas todas, ao nível do país, ao nível do levantamento feito, estamos a falar de cerca de 100 e perto de 190 infraestruturas destruídas. Agora, o que vamos fazer em termos de reposição, estamos a falar de intervenção a cerca de 60 infraestruturas apenas. E só essas 60 infraestruturas apenas vão demandar cerca de 700 milhões de meticais que vão demandar para reparação, portanto, das infraestruturas da área da administração pública. E como se pode ver, não se está a falar de novas infraestruturas, está-se a falar de reparar infraestruturas. Quer dizer, fica claro que com as manifestações tivemos um grande recuo e hoje os 700 milhões estariam a servir para construir novas escolas, novas salas de aulas, novas carteiras, estariam a servir para novas coisas, incrementar as conquistas que fizemos até antes de 2024. Mas, infelizmente, tivemos o prejuízo, que é um prejuízo global. Recuamos bastante e agora temos que gastar 700 milhões só para 60 das 100 e tal infraestruturas. Então imagino o que é que falta mais para repormos à normalidade aquilo que nós efetivamente decidimos, infelizmente, destruir.
1: Ministro da Administração Estatal e Função Pública, Inocêncio Mpisa, e a reabilitação dos edifícios públicos destruídos pelas calamidades naturais e manifestações pós-eleitorais no país.
0: Mantemos com o jornalista Leitun Sefa, desta vez para trazer a notícia que dá conta que há morosidade na emissão de declaração para efeitos de aposentadoria dos funcionários públicos na província de Sofala.
1: A constatação é do ministro da Administração Estatal e Função Pública, Inocêncio Mpisa, que diz que a situação faz com que muitos funcionários que já deveriam ir à reforma continuassem a trabalhar. Inocêncio Mpisa falava este sábado na Beira, após um encontro com gestores de recursos humanos da província, a quem exigiu celeridade na tramitação dos expedientes dos funcionários públicos. O dirigente pediu para que no prazo mínimo de 30 dias a situação seja resolvida.
2: Há um volume considerável ao nível do Serviço Provincial de Economia e Finanças e uma das medidas que encontramos é que os colegas, a partir da próxima semana, vão reforçar a equipa com colegas que vêm de outros setores, vão capacitar os gestores de recursos humanos para, em conjunto, poderem desenvolver uma campanha que permita fazer, portanto, o vazamento das questões ou do volume de papéis ou de solicitações que terão sido feitas pelos funcionários e que até hoje aguardam. E pensamos que nos próximos 30 dias a ideia é, portanto, limar o número de problemas existentes. E pensamos que isso vai ser possível nesta campanha que se vai fazer E da nossa parte, enquanto Ministério, vamos acompanhar numa base quinzenal para termos indicação de que efetivamente o que está a acontecer, que é para respondermos de cada vez melhor às exigências dos nossos colegas, dos nossos funcionários.
1: O encontro com os gestores de recursos humanos da província serviu também para partilhar as reformas em curso no setor, tendentes à melhoria das condições de vida dos funcionários públicos.
2: Algumas das reformas que nós partilhamos com os colegas gestores foi ligada ao Estatuto Geral de Funcionários e Agentes do Estado, que recentemente foi aprovado pela Assembleia da República, e estivemos a discutir com os nossos colegas sobre as inovações que de lá decorrem. Mas também falámos um pouco sobre as inovações que decorrem das leis do pacote da descentralização, que também é uma inovação, que recentemente foram promulgadas por Sua Excelência o Presidente da República, e agora também passámos e discutimos com os colegas sobre o que é que nestes documentos tem estado a ser dito. Discutimos com os nossos colegas e apresentámos esforços que estão a ser levados a cabo para minimizar ou resolver os déficits e problemas levantados no quadro do processo de assistência médica e medicamentosa, que é um trabalho que está a ser pilotado e conduzido pelo Ministro da Saúde e com a participação do Ministério das Finanças e também do Ministério da Administração Estatal e Função Pública, na qualidade de um trio de interessados nesta matéria.
1: Ministro da Administração Estatal e Função Pública, Inocêncio Impissa, e algumas reformas em curso no setor.
0: Mais de 300 famílias no distrito de Chibabava, em Sofala, receberam semana passada insumos agrícolas no âmbito das ações de recuperação da produção agrícola pós-inundações. Manuel Simão.
3: Cerca de 320 famílias do distrito de Chibabava, na província de Sofala, beneficiaram de insumos agrícolas no âmbito das ações de recuperação da campanha agrícola 2025-2026, afetada pelas calamidades naturais que atingiram a região. Entre os insumos distribuídos, constam 50 kg de fertilizante, 15 kg de feijão, 10 kg de semente de couve e outros insumos destinados ao reforço da produção agrícola. No ato da entrega, o administrador do distrito de Chibabava, Sérgio Gove, destacou que o apoio visa reforçar a capacidade produtiva das famílias afetadas, contribuindo para a recuperação da produção agrícola e para a segurança alimentar das comunidades.
4: Aquilo que foi a promessa do governo central e provincial. Já entregamos quase todas as comunidades do nosso distrito. Então, sigam instruções que o diretor de atividades econômicas vai deixar. Senão vão chegar lá e massacrar, pegar todo o feijão por na panela. Enquanto é para você produzir 50 sacos deste feijão.
3: Por sua vez, o diretor do Serviço Distrital de Atividades Econômicas de Chibabava, Aldra Miss, afirmou que os insumos distribuídos irão permitir que os produtores retomem as atividades agrícolas, minimizando os impactos causados pelos eventos climáticos extremos.
5: Esta distribuição de semente insere-se no âmbito da recuperação da campanha agrícola 2025-2026, que foi fustigada logo na primeira época por efeitos calamitosos, por consequência das inundações. E no total temos mais ou menos, serão abrangidas 320 famílias com um kit completo composto de 50 kg de NPK, 12,5 kg de semente de milho, 15 kg de semente de feijão vulgar, 10 gramas de semente de alface, 10 de semente de couve, 20 de semente de repolho, uma enxada, um pulverizador. Não temos agora duas comunidades que não foram abrangidas, mas nos próximos dias vamos fazer chegar a semente à comunidade de Xinica e à comunidade de Xicoacha, na localidade de Amamba.
3: Um dos beneficiários, Felipe Samsoni, manifestou satisfação pelo apoio recebido, referindo que os insumos serão fundamentais para relançar a produção e melhorar as condições de subsistência da sua família. A iniciativa enquadra-se nos esforços do governo e dos seus parceiros para apoiar as populações afetadas pelas calamidades naturais e garantir o aumento da produção agrícola no distrito. De Chibabava, Manuel Simão.
0: Dos estúdios da Rádio Moçambique na Beira, o ouvinte está acompanhando a segunda edição do Jornal de Sofala. Na reta final da presente edição do Jornal de Sofala da Rádio Moçambique, vamos à página desportiva. A cidade da Beira acolhe no próximo sábado a 8ª edição da Taça Rajani Júnior em Xucucai Karate Du. São no total 50 karatecas das cidades da Beira, Chimoio e Tete em ambos os sexos que vão exibir as suas habilidades nos estilos Xucucai, Chuto Rio, Joshimon, Chutukan e Union. Pretende-se com a iniciativa, segundo o presidente da Associação Provincial de Xucucai Karate Du de Sofala, Amílcar Soares, unir os atletas nas diferentes especialidades e categorias. Amílcar Soares fez uma avaliação positiva do estágio atual das artes marciais na província.
6: Também temos aqui a Taça Rajani Júnior, que acontece aqui na Beira, acontece uma vez em cada ano, e esta vez estamos na 8ª edição. E ainda já agora, dia 25, também temos um campeonato em Maputo. Estaremos a viajar já no dia 25. Então, estes são os projetos que nós temos, os grandes, neste ano.
0: Quantos atletas levam para Maputo?
6: Estamos a pensar em levar por aí 12 a 13 atletas, porque também a gente sabe que às vezes as condições também não permitem. Nós sabemos que o karate tem estado a trabalhar a nível individual quando é o assunto de campeonatos. Então são os pais encarregados que costumam muitas vezes as despesas. Pode não ser aquele que nós esperávamos, mas importante é nós termos pelo menos um número de 12 a 13 atletas e aqueles também que estão na seleção, que vão estar a participar nos jogos em dezembro, esses devem estar, que é a nossa equipa, e são que por exemplo, eu vou dar o exemplo deles, dois estão aqui, o Chanil e o Christian, que estão na seleção, devem estar no campeonato. Isto, estou a falar do campeonato do dia 27 deste mês, não tem como. E os outros atletas também que vamos levar com a intenção de vê-los para meter no Mundial, talvez em forma. E não só Mundial, antes do Mundial, nós também teremos um campeonato na África do Sul. Estamos a falar de agosto, Mundial em setembro. Então estamos a pensar em participar em tudo que é prova para ver se preparamos os nossos atletas para chegar ao Mundial em boa forma, porque a gente não vai ao Mundial para pronto, tipo.
0: Presidente da Associação Provincial de Xucucai Karate Du de Sofala, Amílcar Soares, e os preparativos para a 8ª edição da Taça Rajani Júnior. Com o desporto, colocamos ponto final à segunda edição do Jornal de Sofala da Rádio Moçambique de hoje, 14 de junho de 2026, onde tivemos como principais assuntos iniciar dentro em breve a reabilitação de 60 das 190 infraestruturas de administração pública destruídas pelas recentes inundações e manifestações pós-eleitorais no país. A cidade da Beira acolhe no próximo sábado a 8ª edição da Taça Rajani Júnior em Xucucai Karate Du. Receba um forte abraço de Rogério Matralha, que sonorizou, e Felipe Jorge, que editou e apresentou. Boa noite e continuação de boa escuta à restante programação da Rádio Moçambique.
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Boa noite, ministro do Interior defende um modelo próprio de formação de agentes da Polícia da República de Moçambique. O Serviço Nacional de Investigação Criminal apreende cerca de 4 toneladas de droga sintética no Aeroporto Internacional de Maputo. Jane Katamo pode ser embaixador do turismo em Inhambane. O extremo do Sporting de Portugal.

0: Bem-vindo ao Jornal da Noite. O ministro do Investimento de um modelo próprio de formação de agentes da Polícia da República de Moçambique. O posicionamento foi ouvido pelo nosso colega Domingos Macalane.
1: Segundo Paulo Sassini, o novo modelo de formação dos agentes da PRM deve responder aos problemas do dia a dia dos moçambicanos. Sassini explica que o atual modelo de formação dos agentes da polícia em vigor no país foi inspirado em outras polícias congêneres da região e do mundo para responder a uma necessidade pontual que tinha em vista a instalação de instituições de segurança genuinamente moçambicanas. Para o ministro do Interior, o país não deve ter medo das mudanças, assumindo a necessidade de melhorar a produção e produtividade institucional.
2: Não podemos ter medo de mudanças se elas forem feitas com o intuito de melhorar a produção e a produtividade institucional. Pelo que reconhecendo e valorizando a importância da parceria com outras polícias congêneres da região e do mundo, que permitiu o nascimento desta escola, é também a altura do Comando-Geral estabelecer um modelo de formação próprio de cunho moçambicano para responder aos problemas do nosso cotidiano.
1: Paulo Sassini refere que a implementação de um modelo próprio de formação dos agentes da Polícia da República de Moçambique deve ser feita tendo em conta a valorização das tecnologias de informação e comunicação.
2: Não nos esqueçamos que o mundo vive uma rápida e progressiva revolução tecnológica que desafia as instituições de segurança a colocarem-se a um passo à frente dos acontecimentos. É deste modo que somos instados a valorizar as tecnologias de informação e comunicação na nossa formação, indo para além da administração de modelos e técnicas clássicas de policiamento.
1: Sassini falava este domingo no distrito de Maragüene, província de Maputo, nas celebrações dos 50 anos da Escola Prática da Polícia de Matalana.
2: Esta efeméride torna-se especial justamente por reafirmar a certeza de que a Escola Prática de Polícia Matalana continua a contribuir para o desenvolvimento e continuidade das instituições de segurança e, mais particularmente, da Polícia da República de Moçambique, favorecendo respostas em tempo útil àqueles que são os principais anseios da sociedade, tal como alude o lema destas celebrações.
1: Ministro do Interior Paulo Sassini, na celebração este domingo dos 50 anos da Escola Prática da Polícia de Matalana, no distrito de Maragüene, província de Maputo.
0: Ministro do Interior defende um modelo próprio de formação de agentes da PRM no país. Segundo o ministro, a reforma do modelo de formação pode melhorar o nível de resposta aos atuais modos de atuação de grupos criminosos. Entretanto, o Serviço Nacional de Investigação Criminal acaba de apreender 3,7 toneladas de droga sintética no Aeroporto Internacional de Maputo. Os detalhes por Lilia Langa, da nossa redação central.
3: A droga, que estava armazenada em 50 caixas nas instalações de uma empresa privada naquele aeroporto, foi declarada às autoridades alfandegárias como multivitaminas. A operação foi realizada na passada sexta-feira e este domingo tornada pública em conferência de imprensa em Maputo pelo porta-voz do Cernic. Hilário Lolli explica que esta é a maior apreensão de droga dos últimos tempos no país.
4: A referida droga encontrava-se acondicionada em 50 caixas, contendo 30 pacotes com o peso de 2,2 kg, totalizando 1.500 pacotes, e submetida a um exame de química forense no laboratório de criminalística do Cernic, concluiu-se que se trata de droga sintética com a composição de Benadryl e Fentanil. Estas drogas são extremamente potentes. Da vigilância operativa posicionada no aeroporto para a detenção dos indivíduos que viriam levantá-la, constatou-se que os mesmos desencadearam mecanismos de recrutar funcionários das alfândegas para o seu levantamento. Todavia, para evitar o risco do extravio, considerando o alto potencial nocivo desta droga, particularmente o fentanil, o Cernic optou por apreendê-la.
3: O Cernic refere que a droga chegou a Maputo no dia 7 do corrente mês, proveniente da Índia, com escala em Doha, no Catar. No âmbito das investigações, foram detidos dois cidadãos, dos quais um de nacionalidade nigeriana.
5: Eu não sabia que isso coisa é droga, porque eu tenho negócio, vende a sociedade de telefone, televisão.
6: Realmente, o meu envolvimento aqui é porque, de fato, ele falou de suplementos, de, das formas como também vem na fatura, vem assim suplementos. Não falam de drogas, se soubesse que era droga, eu

0: vient d'influer une institution sans but pour d'aller dire ce sont des idées.
1: O Cernic diz que a apreensão representa um marco importante no combate ao tráfico de drogas sintéticas no país.
2: Jornal da Noite, estúdios em Maputo. Pouco mais de 800 projetos foram financiados este ano na província de Gaza no âmbito da aplicação do Fundo de Desenvolvimento Econômico Local, FIDEL. Para o financiamento destas iniciativas foram aplicados mais de 34 milhões de meticais de Edumiro Nhantumbo.
3: Os projetos já financiados fazem parte dos mais de 1.000 aprovados de um total de 21 mil submetidos em todos os distritos e municípios da província referentes ao exercício econômico do ano passado. A informação foi dada a conhecer pelo ponto focal do FIDEL em Gaza, Simeão Muxanga. Simeão Muxanga disse que os projetos financiados, na sua maioria, são ligados às atividades de comércio, avicultura, prestação de serviços, corte e costura, pesca, agropecuária e indústria. Muxanga explica que os beneficiários do FIDEL para algumas áreas foram capacitados em matérias de gestão de projetos de geração de rendimentos, o que pode concorrer para o sucesso deste programa.
4: Temos um total de 21.851 projetos submetidos. Destes foram aprovados 1.012 projetos em todos os municípios e distritos. Pelo menos aquilo que nós vimos no terreno são projetos viáveis e vai resolver a renda dessas mesmas famílias, desses mesmos proponentes. Estamos a falar de projetos ligados à corte de costura. A sua viabilidade mostra porque são cidadãos que já beneficiaram de alguma formação, já estão a exercer algum trabalho, se precisavam de alguns kits para alavancar a sua atividade. Este é um exemplo que trago. Temos, no caso de Manjacás, onde visitamos o Bilena, aviários, proponentes iniciantes. As aves já estão sem prejuízo do seu crescimento, nós verificamos isso. E mostram que, sim, vão se beneficiar, vão ter alguma renda no fim deste ciclo.
3: Ponto focal do Fundo de Desenvolvimento Económico Local, FIDEL, em Gaza, Simeão Muxanga, e os projetos financiados até o momento em todos os distritos e municípios da província no âmbito deste programa do governo. Tchudubir Nhantum, em Xai-Xai.
2: O Partido Frelimo em Manica elegeu este domingo os seus delegados rumo à 11ª Reunião Nacional de Quadros. Ao todo, foram eleitos 138 delegados de Nicasamu.
5: A eleição decorreu durante a Conferência Provincial de Quadros, que analisou temas relacionados com o reforço da disciplina partidária, da boa gestão, da transparência e da prestação de contas por parte dos dirigentes, bem como questões ligadas à governação participativa e ao combate à corrupção. No encerramento do encontro, o primeiro secretário do Comitê Provincial da Frelimo em Manica, Tomás Chitlango, apelou ao envolvimento dos empresários, operadores turísticos e da população na preparação da província para acolher os participantes que deverão deslocar-se de diferentes pontos do país.
6: Queremos exortar a todos a empenhar-se junto do nosso tecido empresarial e outros setores de interesse turístico, porque esta conferência irá deixar resultados positivos e, de certa forma, vai ativar a economia da nossa província de Manica.
5: Na ocasião, Chitlango afirmou que a realização da Conferência Nacional de Quadros poderá impulsionar a procura de serviços de alojamento, restauração e outras atividades ligadas ao turismo na província.
6: Mobilizar a população para que possamos garantir a criação de um mínimo de condições para acomodarmos os nossos camaradas que são de vida de várias províncias, na perspectiva de ganharmos alguma coisa na renda dos nossos edifícios ou casas, contribuindo também para o sucesso deste evento que vai decorrer na nossa província

0: desta dimensão?
1: A participação nesses encontros tem esta outra dimensão. Elas não valem só pelo encontro em si, por aquilo que decorre e se trata dentro das salas de reuniões, mas também por outras oportunidades, outros encontros que ocorrem em paralelo. O presidente esteve lá para participar no Fórum do Banco Mundial, mas em paralelo teve que reunir com vários investidores, vários empresários e vários atores influentes na definição da agenda global sobre o desenvolvimento. E saiu lá com compromissos com empresas que estão interessadas em vir a ajudar a erguer a infraestrutura, sobretudo a questão de pontes, empresas e atores parceiros que estão interessados em vir ajudar na questão da promoção do desenvolvimento, inclusive que trabalham na área de petróleo e gás. Então, estes encontros e a participação nesse fórum tem esta mais-valia, que vários outros atores que poderiam talvez implicar a realização de várias viagens, tudo acaba sendo tratado e resolvido nestes fóruns. Então, é sempre uma mais-valia e o presidente estava lá no centro das atenções como uma prioridade do Banco Mundial. Há de notar que dia seguinte à realização e à participação neste fórum, em Moçambique, no gabinete da primeira-ministra, o Banco Mundial estava a assinar com o governo moçambicano 5 ou 6 projetos avaliados em cerca de 450 milhões de dólares. Então, isto não é fruto do acaso, é exatamente resultado da relevância e da forma como Moçambique tem estado a vender a sua agenda e as prioridades para o país.
0: Mas ainda nessa questão, temos esta abertura, como fez a referência, numa altura em que Moçambique está sem impor, sobretudo com este mercado do setor de óleo e gás, o que isto pode representar?
1: Não, Moçambique tem um potencial enorme no setor de energia e é referência a nível regional, mas também com as portas e as janelas abertas para ser uma referência a nível global. Então, o mundo está atento nisso, o Banco Mundial já percebeu isto e também já percebeu as agendas de reformas que o país está a fazer com vista a reforçar a questão da transparência para que as instituições sejam cada vez mais atuantes e também ter o governo a maior capacidade de resposta para aquilo que é a demanda da população. Por isso que o Banco Mundial, em particular, tem se mostrado um grande aliado e tem cada vez mais estado próximo de Moçambique. Por quê? Tem esta dimensão de questões que têm a ver com energia, que isto vai, nos próximos tempos, mexer com a agenda global e Moçambique tem estado a se mostrar como um país que tem capacidade e tem condições para responder a essa demanda.
0: Esta semana foi igualmente marcada pelo Congresso do Setor da Justiça. Há um repto aqui, lançado pelo chefe de Estado. Daniel Chapo diz haver necessidade de um redobrar de esforços por parte do setor da justiça, visando reduzir disparidades no acesso à justiça no país.
1: Não, é preciso que a justiça chegue da mesma forma, tanto para aquela população que é mais humilde, mais a população que é mais abastada, que a população mais ou menos escolarizada, porque a justiça é o último reduto onde nós, aqui na Terra, recorremos para podermos resolver as nossas diferenças. Então, é preciso que essa justiça seja transparente, que esteja clara e acessível para todos. O governo está agora, por conta desta questão do diálogo nacional inclusivo, a promover debates com vista a levar uma série de reformas, inclusivamente no sistema de justiça. Esse congresso foi pertinente, vêm lá subsídios muito importantes que poderão ser submetidos à consideração do grupo que está a trabalhar nesta agenda de reforma. E o Presidente da República, ao participar neste fórum, neste congresso, estava a dizer que, ok, eu estou aberto ao debate, estou aberto a que venham as novas ideias, sou aberto a que sejamos disruptivos desde que o resultado final seja melhor servir o povo, tornar a nossa justiça mais acessível, transparente e que as pessoas possam, de facto, concordar com aquilo que são as decisões de nossas instituições, inclusivamente os nossos tribunais. Então, eu penso que foram dadas diretrizes pelo Presidente da República, mas também a qualidade do debate e a qualidade dos intervenientes que estiveram lá vai trazer uma riqueza muito grande para alimentar essa agenda da reforma.
0: E pode-se recuperar aqui a credibilidade no setor em si?
1: Eu penso que sim. E esta é a preocupação comum de todos, tanto ao nível do governo como ao nível dos próprios magistrados, que é a questão da credibilidade das nossas instituições, que é a credibilidade do nosso aparelho de justiça. Como é que as pessoas, os atores chegam lá, como é que eles saem, qual é a margem que eles têm para agir com a autonomia e olhando somente naquilo que é a questões que têm a ver com a legislação. Como é que se combate as questões de corrupção e outros males que enfermam

0: enfermam o nosso sistema de justiça. Eu penso que isto foi a riqueza desse encontro e que tudo isso depois tem que ser submetido de uma forma muito bem clara para a consideração dos grupos que estão a trabalhar na reforma no âmbito desta questão do diálogo nacional inclusivo.
1: Muito obrigado, Dércio Alfazema, comentador da Rádio Moçambique, neste espaço de análise, como já é tradição aos domingos, já aqui no Jornal da Noite.
0: Obrigado, é sempre um prazer poder cá estar.
1: Às 19 horas e 52 minutos, no município da Vila Ulongwe, em Tete, as autoridades desdobram-se em ações visando a promoção da limpeza e saneamento do meio, com foco na redução dos casos de doenças. Orlando Caranegas.
2: 15.328 metros cúbicos de resíduos sólidos foram recolhidos este ano na autarquia da Vila Ulongwe, no distrito de Angoni, em Tete. A ação enquadra-se nos esforços da edilidade da promoção de saneamento do meio e prevenção a várias enfermidades, sobretudo as doenças diarreicas. No âmbito da prevenção de doenças ainda, o Conselho Municipal igualmente tem privilegiado o corte de capim na periferia da autarquia e intensificação da limpeza em toda a região autárquica. O presidente da autarquia de Ulongwe destacou o envolvimento das mulheres na garantia da limpeza da vila, que diariamente se comprometem nesta missão, tida como crucial para a manutenção da higiene e beleza, incluindo a prevenção de doenças. Evaristo Fidelis acredita ser estas ações que têm estado a contribuir para o não registro de casos alarmantes de diarreias na autarquia.
3: Como sabeis que este ano choveu muito, nós intensificamos as atividades de recolha de resíduos sólidos, assim como a promoção da higiene individual e coletiva. Isto intensificamos muito e queremos saudar os nossos caros munícipes que entenderam a nossa mensagem. Por isso, em Ulongwe, não tivemos a situação de diarreias, não tivemos nenhuma situação, porque, de facto, os munícipes compreenderam rapidamente e acataram com muita responsabilidade. O Conselho Municipal, também, por sua vez, fez a distribuição, de certeza, a todas as famílias, e porque os bairros mais propensos são os bairros Filipe Sumema Gaia, porque de uma zona pantanosa, assim como o bairro Emília da Úcia, mas, felizmente, conseguimos passar a época chuvosa sem esse problema. Por isso, queríamos, a partir de já, agradecer a contribuição dos munícipes e apelá-los para continuarem com essa atividade, com esse trabalho de higiene individual e coletiva, assim como o saneamento do meio.
2: Presidente do Conselho Municipal da Vila Ulongwe, Angoni, Evaristo Fidelis, e a recolha de resíduos sólidos com vista a garantir o saneamento do meio na autarquia. Da cidade de Tete, Orlando Canenecas.
1: No desporto, Jenny Katamo pode ser embaixador da cultura e do turismo da província de Inhambane. O convite foi feito hoje pelo governador de Inhambane. Os detalhes por Efraim Macitela.
4: O governo de Inhambane quer transformar o internacional moçambicano Jenny Katamo no principal rosto promocional da cultura e do turismo da província. O convite para esta parceria estratégica foi formulado neste domingo pelo governador de Inhambane, Francisco Pagula, logo após a recepção ao atleta no aeródromo da capital provincial. Francisco Pagula sublinha que o objetivo é fazer com que o extremo do Sporting de Portugal leve o nome e as potencialidades de Inhambane para a África e para o resto do mundo.
5: Precisamos de figuras, sobretudo moçambicanos que estão fora, que é para a promoção da nossa imagem, do nosso turismo. Então queremos, através da tua presença na nossa província, convidar-lhe a explorar o máximo que Inhambane tem, mas também convidar-lhe a nos ajudar a divulgar a imagem de Inhambane. Porque só podemos ser referência ao nível mundial se realmente existirem pessoas que ajudam-nos a fazer esta divulgação. Então, como moçambicano, achamos que é uma figura acertada para poder promover o nosso turismo. E dizer que sempre que estiveres em Moçambique, deixa um espaço para vir para Inhambane. Nós vamos reservar sempre um espaço para receber-te e conhecer melhor Inhambane. E queremos dizer, welcome, bem-vindo e contamos sempre convosco.
4: A Coqueluche do futebol moçambicano abraça o desafio e disse pronta para dar o contributo na projeção das riquezas de Inhambane, com foco na atração de novos visitantes e investimentos para a região.
6: E me sinto muito feliz por estar sempre cá no nosso país, ainda por cima em Inhambane. E sempre estou de coração aberto para poder ajudar, de compartilhar alguma experiência, de poder estar a usufruir daquilo que temos de bom. Dizer que eu também vou usufruir o máximo que puder cá nesta terra tão linda. Estou de coração aberto para ajudar e fazer o que puder para ajudar o nosso país, o nosso turismo, que na Europa, tanto a nível mundial, né, que conheçam a linda terra que nós temos cá. Eu também estou cá para comprovar isso e para usufruir o máximo e também para ajudar muito no, na parte do turismo.
4: Jane Katamo encontra-se em Nhambana a gozar um período de férias, aproveitando a paragem competitiva nas ligas europeias devido à realização do Campeonato do Mundo. Para o seu descanso, o craque moçambicano foi colocado na paradisíaca Ilha de Bazaruto, onde se encontra hospedado numa das unidades hoteleiras mais luxuosas da região, um destino de eleição que já acolheu figuras de renome mundial do cinema, do desporto e da literatura internacional. Ria Medesporto e Fraime Macitela.
1: No estrangeiro, pelo menos 20 pessoas morreram num ataque de extremistas no estado de Kebbi, no noroeste da Nigéria. A informação consta de um relatório de segurança elaborado pelas Nações Unidas. O documento atribuiu o ataque ao grupo Lakurawa. As autoridades alertam que a violência do grupo pode transformar-se numa ameaça para vários países da região. As vítimas foram mortas na comunidade de Fesken Rafi, perto da fronteira com o Níger. O Irã ameaçou interromper as negociações que mantém com os Estados Unidos da América após um ataque israelita nos subúrbios do sul de Beirute, no Líbano. O bombardeamento provocou pelo menos 3 mortos e 15 feridos, além de danos em edifícios residenciais e estabelecimentos comerciais. Teherã acusou Washington de dar luz verde a Israel e advertiu que será impossível continuar as conversações se os compromissos assumidos não forem respeitados. Israel afirmou que os ataques foram uma resposta aos disparos do Hezbollah contra o território israelita. O grupo armado é apoiado pelo Irã, principal aliado do movimento libanês. O tempo. A cidade de Maputo poderá ser esta segunda-feira mais quente do país, com 31 graus de temperatura máxima, seguida por Xai-Xai, Tete e Nampula, com 30 graus centígrados. Quelimane 29, Pemba e Beira 28, Inhambane e Vilanculo 27, Chimoio 24 e por último Lixinga com 22 graus centígrados de temperatura máxima. Termina assim a presente edição do Jornal da Noite. 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Despedem-se Jerônimo Mwamba na sonorização e Alberto Paulo na edição e apresentação. Boa noite e ótima semana laboral.

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0: Estimado ouvinte, a sua especial atenção à atualização das notícias desta hora, apresentadas por Alberto Paulo. Muito boa noite.
1: Boa noite, Henrique Dias. O ministro do Interior defende um modelo próprio na formação de agentes da Polícia da República de Moçambique. Segundo Paulo Chachino, o novo modelo de formação de agentes da PRM deve responder aos problemas do dia-a-dia dos moçambicanos. Chachino explica que o atual modelo de formação dos agentes da Polícia, em vigor no país, foi inspirado em outras polícias congêneres da região e do mundo para responder a uma necessidade pontual que tinha em vista a instalação de instituições de segurança genuinamente moçambicanas.
2: Não podemos ter medo de mudanças se elas forem feitas com o intuito de melhorar a produção e a produtividade institucional. Pelo que reconhecendo e valorizando a importância da parceria com outras polícias congêneres da região e do mundo, que permitiu o nascimento desta escola, é também a altura do Comando-Geral estabelecer um modelo de formação próprio de cunho moçambicano para responder aos problemas do nosso cotidiano.
1: O ministro do Interior, Paulo Chachine, falava na celebração este domingo dos 50 anos da Escola Prática da Polícia em Matalana, distrito de Barraquene, província de Maputo. Agentes econômicos no Niassa pedem ao governo a flexibilização do pagamento da dívida para com a classe empresarial resultante do fornecimento de bens e serviços. Detalhes por Fernando Damas.
3: A preocupação foi apresentada ao ministro da Economia, Basílio Mohart, que reuniu-se este sábado com esta classe na cidade de Kwamba, no quadro da visita de 4 dias à província do Niassa, terminada este domingo. Os empresários afirmam que o atraso no pagamento das faturas dos agentes econômicos pelo governo abre espaço para a falência das empresas. A classe empresarial informou ao ministro que a situação afeta as suas contas, uma vez que parte deles tem dívidas com a banca.
4: A mensagem fica clara aqui para nós, é que os empresários de Niassa estão a pedir melhores condições para poderem trabalhar, para poderem investir e realizar os seus negócios. E nós vamos continuar como governo a trabalhar no sentido de transformarmos esta província num dos maiores polos de desenvolvimento.
3: Dificuldade de obtenção de crédito e concessões florestais são outros problemas apresentados pelos empresários no encontro com o ministro da Economia, Fernando Damas, em Lixinga.
1: Arranca esta segunda-feira a campanha de distribuição de redes mosquiteiras no âmbito da luta contra a malária em Inhambane. O governador Francisco Pagula apela à população para fazer bom uso das redes mosquiteiras. Toda a informação por Efraim Macitela.
5: No total, serão distribuídas mais de 900 mil redes em todos os distritos, com exceção da capital provincial. Francisco Pagula avisa que o governo não vai tolerar o desvio do material para fins comerciais ou para a vedação de hortas e capoeiras, uma prática que ainda se registra em algumas comunidades da província. Esta campanha de distribuição massiva visa estancar os índices de malária, que registram uma tendência de aumento exponencial na província. Os dados do setor da saúde indicam que, até o momento, Inhambane notificou perto de 400 mil casos de malária contra cerca de 300 mil registrados em igual período do ano passado. De Inhambane, Efraim Macitela.
1: O Partido Frelimo em Manica elegeu este domingo 138 delegados à 11ª Reunião Nacional de Quadros, marcada para os dias 21 a 23 de agosto do corrente ano, na cidade de Chimoio. A informação vem a seguir com o jornalista Dini Kassamu.
6: A eleição decorreu durante a Conferência Provincial de Quadros, que analisou temas relacionados com o reforço da disciplina partidária, da boa gestão, da transparência e da prestação de contas por parte dos dirigentes, bem como questões ligadas à governação participativa e ao combate à corrupção. No encerramento do encontro, o primeiro secretário do Comitê Provincial da Frelimo em Manica, Tomás Chitlango, apelou ao envolvimento dos empresários, operadores turísticos e da população na preparação da província para acolher os participantes que deverão deslocar-se de diferentes pontos do país. A partir de Chimoio, Dini Kassam.
1: Na atualidade estrangeira, Cuba volta a enfrentar hoje cortes prolongados de eletricidade com cerca de 62% do país afetado durante o período de maior consumo devido à crise energética que atravessa o sistema elétrico nacional. Segundo a União Elétrica de Cuba, citada pela agência EFE, o país enfrenta uma crise energética agravada desde meados de 2024, com o governo a classificar a situação como crítica e a reconhecer apagões que em algumas zonas ultrapassam as 22 horas diárias. As autoridades cubanas apontam também escassez de combustíveis e as dificuldades de importação impostas pelos Estados Unidos como fatores que agravam a crise. Apresentamos as notícias das 21 horas, as próximas, à uma.
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0: Festival Provincial da Cultura?
1: Da Cultura, sim.
0: Ninguém. Alguma?
1: É, o Acapura foi nini, a nível da província.
0: Zoxone. Agora, um bocado mostrando o que é isso, olha. Ngohapi Makwansha. 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
1: 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Dificuldade de engenharia não resolver. Ninguém nanga a parte de finanças, a parte de algumas experiências. 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
1: 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Go, mesmo se não é um puto cuco. Só que a mão e né? 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

0: dúvidas, Olga. Stewart Sukuma tem essa magia, não é? Não é por acaso que ele é um dos criadores mais laureados do nosso país. E feliz minha, foi um autêntico fenómeno. Carimbou o ano de 2008 como a canção mais popular do nosso Ngoma.
1: Uma relíquia da nossa sonoridade que merecia este aplauso no nosso regresso. Parar alguém na rua e dizer: canta a música Feliz Minha agora. Achas que dá resultado, Olga Dias?
0: Olha, Olga, ou dá um grande espetáculo ou dá um momento de pura comédia. 18 anos depois do prémio Ngoma, fomos testar a memória afetiva dos moçambicanos.
1: O nosso repórter transformou-se num autêntico detetive do ritmo e foi para a rua caçar cantores de chuveiro. Houve quem cantasse com coração, quem desafinasse com orgulho e quem jurasse que a música saiu ontem. Alexandre, é contigo.
2: Vamos lá ver se consigo cantar. Eu quero-te a ti, feliz minha, feliz minha, onça a tua coxonga. Não, eu prefiro parar por aqui. Prefiro tomar as rédeas falando, reportando, porque estou aqui na rua e vou deixar para que os nossos ouvintes, para que os nossos telespectadores, aqui deste lado da rua, possam então dar a conhecer aquele trecho desta canção que em algum momento foi febre, vista pela televisão e também ouvida pelas ondas da rádio. Eu já estou aqui posicionado e encontrei aqui dois jovens. Vamos ver se eles conhecem e se sabem cantar Feliz Minha. Quem conhece? Conhecem?
3: Sim, conhecemos.
2: Ou conhecem?
3: Sim.
2: De quem é?
3: Stewart Sukuma.
2: Quem?
3: Stewart Sukuma.
2: A canção é longa.
3: Sim.
2: Mas algumas partes vocês conseguem cantar.
3: Ok.
2: Como é que seria?
4: Ok. Feliz mina, e uma satiwa kushonga. Feliz mina, e uma satiwa kushonga.
2: Espera, são dois, então o outro pode ajudar com a outra parte da estrofe.
5: Não me lembro bem a parte.
4: E feliz mina, menina do meu bairro, quero ser teu namorado.
2: E aqui?
5: Do casamento, né? Feliz mina, menina da minha terra, quero teu apaixonado.
2: E vocês estão apaixonados?
5: Não.
2: Então quero saber se conhece aquela canção Feliz Mina.
6: Feliz Mina, menina do meu pai, Stewart Sukuma.
2: Sim.
6: Conheço.
2: Podes cantar um pouco?
6: Sim.
2: Como é que é?
6: Feliz Mina, menina do meu bairro, quero ser teu namorado. Feliz mina, menina da minha terra, eu estou apaixonado. Juliette, acabou. Josefina, não quero mais.
7: Para por aí.
2: Para por aqui?
7: Sim.
2: Não continua por quê?
7: A letra, tenho dificuldade na letra nessa última parte.
2: Mas conhece a música?
7: Conheço.
2: É uma música que muito tocou e
7: sim,
2: continua a tocar.
7: Eu assistia muito na TV e a coreografia eu imitava.
2: E estás sempre com auricular? Estou a perceber que tens aqui auriculares e estás a ouvir música?
7: Sempre que tenho auricular estou a usar.
2: Muito obrigado. E é desta forma que nós quisemos perceber como é que os ouvintes deste lado da rua sabem, todos por unanimidade disseram que sabem e mostraram algumas estrofes desta grande canção. Filhos de mim, Henriques Dias, Olga da Glória, eu fico por aqui com promessa de voltar nas próximas edições deste Ngoma Moçambique 2026.
1: Grande Alexandre Manhissa, olha, Olga Dias, eu acho que o Stewart Sukuma precisa urgentemente de registar algumas daquelas novas versões que ouvimos na rua. A criatividade do nosso ouvinte não tem limites.
0: Não tem limites, é verdade, Olga. 18 anos depois, uns lembram-se da letra, outros parece que inventam o refrão com uma confiança invejável. Mas o carinho pela Feliz Minha continua intacto. Parabéns ao Alexandre por este termómetro musical tão divertido nas nossas ruas.
1: Mas a verdade é que a música moçambicana não serve apenas para nos fazer sorrir, dançar ou recordar o passado. Ela é, acima de tudo, um espelho da nossa realidade social e uma ferramenta poderosa de intervenção.
0: Exatamente, Olga. O microfone da rádio e o palco de Ngoma têm a responsabilidade de dar a voz àquilo que muitas vezes a sociedade tenta silenciar. E há temas que não podem mais ser ignorados.
1: É por isso que o Ngoma 2026 assume o compromisso que vai muito além da música. Este concurso veste a camisola de uma causa urgente, através da Casa Abrigo.
0: Para que todos percebam o impacto desta missão, o foco central é apoiar o conceito das casas-abrigo. Estamos a falar de espaços físicos de proteção, acolhimento temporário e reabilitação para mulheres e filhos que são vítimas de violência doméstica.
1: Mais do que um teto, um refúgio seguro nas horas mais difíceis, a casa-abrigo é um lugar de recomeço, onde estas mulheres encontram apoio psicológico, jurídico e social para reconstruir as suas vidas com a dignidade que merecem.
0: A arte cura, mas a mensagem consciencializa. E para abrir este momento de reflexão na nossa antena, trazemos uma voz marcante. Fique com a sensibilidade e o grito de alerta de Tchakaz, interpretando o tema Nkata, com o qual venceu em 2015 o prêmio de melhor voz feminina.
1: Nkata, um espelho doloroso, mas necessário, sobre a violência doméstica contra a mulher.

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0: que energia! Impossível ficar parado quando o King Ball toma conta da frequência. Acabamos de ouvir Massingitan, canção mais popular de 2014.
1: E olha que falar de Mr. Ball na história recente de Ngoma é falar de um verdadeiro colecionador de recordes. Ele faz parte daquela linhagem restrita de cantores que mais vezes subiu ao nosso palco para levantar troféus. E muitos deles de forma consecutiva.
0: É verdade, H. Dias. A relação dele com o concurso é tão forte que ele acompanhou de perto uma das eras mais marcantes da nossa evolução. A fase em que o maior concurso de música do país começou a premiar os grandes vencedores com viaturas zero quilómetro. E o Ball, claro, foi um dos que levou uma máquina para casa.
1: E diga-se, uma grande máquina. Levou e mereceu. Mas tu sabes que a história de Ngoma é rica em momentos em que os artistas fazem furor na mesma edição. E quando pensamos em vencedores múltiplos, há um outro nome que salta imediatamente à memória. O Zico.
0: Ah, o Zico! Que momento inesquecível na história da nossa música. Numa única noite, ele conseguiu a proeza de arrebatar dois prémios. O de revelação masculina e o de canção mais popular.
1: E convém lembrar que, na altura, o tema vencedor dividiu opiniões e suscitou um debate aceso por todo o país por conta da sua letra muito ousada. Houve quem ficasse de queixo caído, mas a verdade é uma só.
0: A verdade é que essa audácia e irreverência foram um combustível perfeito para que o concurso consolidasse de forma definitiva a sua presença junto de um público mais jovem. Voltámos a mostrar que a nossa rádio caminha lado a lado com as novas tendências. Lembras do... 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
0: Dançaste?
1: Tata uma buzuda.

0: das batidas irreverentes que agitaram a juventude, a nossa viagem pela história do concurso dá um salto memorável no tempo. Vamos até ao ano de 2015.
1: Vamos, exatamente 9 anos depois de Zico ter feito a dobradinha na capital. A grande finalíssima de Ngoma arrumou as malas e viajou até a nossa imponente cidade portuária de Nacala, na belíssima costa oriental de África.
0: Foi uma edição com sabor a mar e a história que criaram muitas memórias. Rosa Maciel, apresentadora de Ngoma naquela altura, lembra a seguir as maiores emoções.
2: Olha, é verdade, foi mesmo com cheiro e sabor a mar que fizemos uma bonita festa em Nacala. Para mim foi uma experiência extraordinária. Primeiro, foi a primeira vez que eu cheguei a Nacala. Segundo, foi lá que comi pela primeira vez uma boa lagosta. Portanto, foi uma experiência interessante. Porque não foi só ir apresentar o espetáculo do Ngoma, mas também tivemos a oportunidade de passear por Nacala, conhecer alguns lugares de Nacala. E Ngoma, ao longo destes anos todos que fiz parte da produção do programa, tive a oportunidade de conhecer alguns lugares interessantes deste nosso país. Mas falando exatamente desta experiência de Ngoma, Ngoma é uma parte muito importante da minha vida profissional. Durante 14 anos eu tive o privilégio de viver este projeto como apresentadora e produtora, acompanhando de perto os talentos da nossa música, a valorização da nossa cultura, a realização de sonhos de muitos jovens moçambicanos e não só. Ngoma é muito mais do que um concurso, é uma plataforma de inclusão, literalmente, de promoção de identidade nacional, de aproximação entre os moçambicanos. Ao longo destes anos, vimos surgir artistas que encontraram neste palco a oportunidade de mostrar o seu talento, portanto, ao país. Por isso, a realização de finalíssimas fora da cidade de Maputo, porque durante muito tempo as finalíssimas eram todas produzidas e apresentadas na cidade de Maputo, houve a ideia de fazer para além da cidade de Maputo, e este movimento teve um significado muito especial. Levar Ngoma para outras províncias é democratizar oportunidades, reconhecer que o talento existe em todo o território nacional e permitir que mais pessoas, mais comunidades participem diretamente desta grande celebração da música moçambicana. A experiência da finalíssima em Nacala, na província de Nampula, foi extraordinária, como já fiz referência. Encontramos um público caloroso, envolvido, e sobretudo encontramos um público que tinha um conhecimento, uma relação com o programa. Nós chegamos lá como se fosse uma novidade, não é? As pessoas já conheciam Ngoma e acorreram, portanto, para participar da festa, da finalíssima. A energia, a emoção, a forma como a população abraçou Ngoma, demonstraram que Ngoma é mesmo Moçambique e tem uma riqueza extraordinária que merece ser valorizada em todos os cantos deste país. Eu lembro-me também que foi-me desafiado a cantar, né, no palco. Na altura, o produtor era o falecido Zé Cacheco, ele é produtor musical. Uma das finalistas não poderia, portanto, estar presente porque calhava com a semana em que ela ia dar a luz. Então ela não havia de estar presente. Então fui desafiada pelo produtor para cantar aquela música dela. Ensaiamos durante umas 3 semanas, acho, aqui no estúdio auditório da Rádio Moçambique, e tive a oportunidade de cantar essa música. Portanto, nesse dia fui apresentadora e fiz a vez de uma das finalistas. Portanto, foi um momento muito, muito bonito, né? Eu também não sabia que tinha essa veia de cantora, né? Se calhar eu devo explorar. Cantei daquela vez e lembro também de ter feito um coro na música da Cisaquel, quando foi da finalíssima em Songo. A primeira vez que fomos a Songo, em 2015. Cantei também um extrato da música da Cisaquel. Na altura ela foi vencedora de um dos prémios, acho que foi de melhor voz, se a memória não me atraiçoa. Então, pronto, foi para mim foi uma experiência marcante que reforçou a convicção de que o futuro do Ngoma passa também por continuar a percorrer o país, levando a esperança, inspirando e dando oportunidades aos jovens talentos que este nosso país tem. Portanto, sinto-me honrada por fazer parte desta história, por testemunhar o impacto que o Ngoma continua a ter na vida dos moçambicanos e, sobretudo, no fortalecimento da nossa cultura. Obrigada!
1: Muito obrigada, Rosa. Um abraço.
0: E ali, em Nacala Porto, com os olhos postos no oceano, Ngoma teve o privilégio de, mais uma vez, atribuir o prestigiado Prémio Carreira. Uma distinção que celebra a consistência, o suor e o talento de quem já conta com mais de 25 anos de estrada.
1: E naquele ano, os holofotes viraram-se para um dos nomes resilientes da nossa música, o eterno mestre Ali Fakhet.
0: A história da Ali Fakhet confunde-se com a própria força da superação. Ainda bebê, foi rejeitado e abandonado na rua pelo próprio pai, simplesmente por ser albino. Mas o amor de mãe não conhece barreiras. Resgatado por ela, Ali Fakhet cresceu em Nampula, enfrentando todas as limitações que a vida lhe impôs.
1: Mas foram essas mesmas limitações que ele transformou em arte pura. Ali Fakhet usou a música como seu maior confessionário, um lugar para expressar dois sentimentos extremos que carregava no peito: a profunda mágoa pelo abandono do pai e a eterna gratidão pela resiliência e coragem da sua mãe.
0: E na canção que se tornou um verdadeiro hino de fé e sobrevivência, ele vai ainda mais longe. Em Kinashukuru, Ali Fakhet curva-se perante o divino, reconhecendo que foi em Deus que encontrou a força incomum para se manter vivo e triunfar sobre a dor.
1: Prepare o seu coração para ouvir uma das maiores lendas da nossa terra. Com todo respeito e admiração, no palco da rádio, Ali Fakhet com Kinashukuru.

0: Que interpretação magistral! Ouvir Kina Shukuru é sempre um soco no estômago, mas também uma lufada de esperança. A Lifac não nos trouxe apenas arte, deixou-nos uma lição viva contra o estigma e a discriminação que tantas pessoas ainda enfrentam pelo simples facto de serem albinas.
1: É verdade, Olga. É a música cumprir o seu papel mais nobre, iluminar as zonas escuras da nossa sociedade e exigir respeito pela dignidade humana. E é precisamente essa mesma coragem de expor as feridas do nosso tecido social que nos traz de volta a grande causa desta edição.
0: Exatamente. O preconceito assume várias formas, e uma das mais cruéis e silenciosas é a violência baseada no género. Por isso, este ano, Ungoma não se limita a passar mensagens ocasionalmente. O concurso integrou a causa no seu DNA com o prémio temático contra a violência baseada no género.
1: Este prémio tem um propósito muito claro: destrancar a arte como uma arma de transformação. Queremos provocar e incentivar os nossos artistas a romperem o silêncio de vez. Quando um músico escreve sobre este tema, ele empresta o seu microfone e a sua força para dar voz a milhares de mulheres que sofrem na sombra.
0: É a música transformar-se em acolhimento, em denúncia e, acima de tudo, em semente para uma mudança real de mentalidades. Não podemos normalizar o que destrói famílias. O artista canta, a rádio espalha a mensagem e a sociedade desperta.
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3: Olá, eu sou Eurípides Jack e sou uma das vencedoras do Goma Moçambique 2013. Por sinal, passam-se 13 anos e este foi o meu primeiro prémio de reconhecimento a nível nacional como melhor voz feminina e foi um divisor de águas na minha carreira, porque a partir deste, claro, abriu porta para mais prémios nacionais e fui muito e sou muito honrada por ter recebido este prémio com o Ungoma Moçambique. Nós sabemos todos que é um dos maiores portais para a divulgação da música moçambicana. E eu sou o Ungoma Moçambique.
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0: doce melodia. Acabamos de ouvir O Amor Que Escolhi, na voz sempre encantadora de Euridice Jack. Uma delícia de canção.
1: Uma delícia, é verdade, Olga. E olhar para Euridice hoje faz-nos viajar no tempo. Há cerca de 13 anos, ela pisava o palco de Ngoma pela primeira vez. Era ainda uma menina a dar os seus primeiros passos na música, cheia de sonhos no olhar.
0: E como o tempo lhe fez bem, hoje muito mais madura, com uma carreira consolidada e atenta aos gritos e desafios da nossa sociedade, a Euridice decidiu não ficar indiferente. Ela decidiu emprestar a sua voz, o seu talento e o seu rosto à grande campanha de Ngoma 2026 contra a violência baseada no género.
1: É esse o papel do verdadeiro artista, usar a sua maturidade para proteger e consciencializar. Mas o percurso de Euridice lembra-nos também de uma verdade incontestável. Ngoma é a maior e mais respeitada autoridade quando o assunto é descobrir, lançar e consolidar os grandes diamantes da nossa música.
0: Sem dúvida, Agá Dias, este é o palco oficial das grandes revelações. A lista é longa e cheia de prestígio. Quer um exemplo? Vamos recuar até o ano 2016.
1: Ah, 2016! Foi o ano em que o país parou para ouvir e render-se ao talento de Cambezo, que se revelou ao grande público com um tema icónico que todos guardamos no coração, Ndina Yenda Kupi.
0: Um tema que nasceu praticamente aqui, provando que Ngoma tem um selo de garantia na consagração do talento nacional. Fique conosco, porque o passado inspira-nos. O presente desafia-nos e a música, bem, a música continua a comandar as nossas emoções.

0: que grande recordação. Mas deixa-me puxar pelos galões do nosso arquivo, porque a história de Cambese com Guma não ficou pelo ano de estreia em 2016.
1: Tens toda a razão, Olga. Ele provou que quem tem talento repete a dose. O Cambese voltou a conquistar prémios no concurso mais vezes e carimbou o seu nome na galeria dos grandes vencedores ao levar para casa nada mais, nada menos que uma viatura zero quilómetro.
0: Um prémio merecido para um artista que nunca parou de trabalhar. E vale a pena sublinhar que o Cambese é um legítimo embaixador e orgulho da província central de Sofala. E por falar em Sofala, a sua capital, a carismática cidade da Beira, já teve o privilégio de acolher a grande finalíssima de Ngoma.
1: Pois é, mas levar a finalíssima de um concurso da dimensão de Ngoma para

0: diáspora de Maputo não é um processo simples. É um evento gigantesco que movimenta uma logística pesadíssima, exigindo uma dedicação, suor e entrega absolutas da equipa responsável por montar todo o setup.
1: Exatamente. E quando pensamos em erguer esse palco imenso fora de Maputo, há um nome indispensável nos bastidores. Daniel Carimo, do nosso departamento de eventos, é o rosto, ou melhor, as mãos que coordena toda essa engrenagem complexa.
0: Daniel, como conheço, prefere fazer e não falar, mas ela aceitou o nosso convite e partilha a seguir, na primeira pessoa, como foi viver e superar o enorme desafio logístico na cidade da Beira. Vamos ouvir.
1: Vamos.
2: Pois bem, no mundo da produção, eu costumo dizer que cada evento é um novo desafio. É uma nova experiência e é sempre uma lição que levamos para a vida. E produzir a Finalíssima de Angoma tem sido exatamente essa escola. Eu pessoalmente tenho o privilégio de produzir um Angoma há mais de 10 anos. E ao longo deste tempo, o Angoma já me levou a conhecer várias províncias e a montar palcos e setups para a Finalíssima em Nampula, em Chimoio, em Tete recentemente, mas também na Beira, que a semelhança das outras províncias eu gosto muito por vários fatores, né? Tenho grandes amigos, a culinária, entre outros fatores. E para mim produzir fora é sempre um desafio, e a Beira não foi exceção, né? Exige sempre o dobro de esforço para entregarmos a qualidade que o espectador e o ouvinte merecem. Claramente, né? E apesar dos contratempos do backstage, que é algo que quem trabalha nesta área sabe muito bem que não são poucos, mas na Beira nós conseguimos entregar uma Finalíssima com qualidade, graças a um esforço de toda a equipa envolvida, no caso, técnicos de som, produtores, protocolos, segurança e muitos outros, e claramente, sem esquecer o nosso parceiro da cidade da Beira, o Nicolas da Nova Era, e também a Hemodraga, que nos deu todo o suporte para a realização desta Finalíssima. Então, ver que correu tudo bem no final é uma recompensa muito grande para qualquer produtor, e em especial para mim, no caso, né? E para fechar, queria também aproveitar este momento para agradecer ao povo beirense, que nos acolheu de braços abertos, fez-se presente a Finalíssima com a sua energia, com a sua vibração e aquela animação toda típica da cidade da Beira. Portanto, para mim foi uma experiência 5 estrelas e com certeza gostaria de repetir. Espero que também a Rádio Moçambique continue firme, como tem feito ao longo destes anos, e continue contornando todos os obstáculos que são vários, né? E que dificultam a realização da Finalíssima nas outras províncias. E que possamos levar um goma a todas as capitais provinciais deste belo Moçambique. Porque a música moçambicana é de todos e é para todos, não é? Então pronto, até a próxima.
1: Muito obrigada, Daniel. Um forte abraço.

0: A nossa viagem pelas memórias de Nguma continua a surpreender. Agora recuamos ao ano de 2006, uma edição que quebrou totalmente os padrões habituais do concurso.
1: É verdade. Aquele ano foi completamente fora de série, trazendo à mesa categorias que não eram nada habituais na nossa passarela de prémios. Uma das grandes novidades foi a introdução da categoria de melhor banda.
0: E para um prémio com essa magnitude, o troféu só podia ir para as mãos de uma das maiores instituições da nossa sonoridade, o icónico grupo Goroan.
1: Os Bons Rapazes. Esta formação lendária, que tem a sua gênese e inspiração enraizadas na província de Gaza, gravou ali mais um capítulo de ouro na sua história. Mas olha que as surpresas daquele ano revolucionário não ficaram por aí.
0: Pois não, naquela mesma noite de novidades, Nguma decidiu reconhecer o impacto estático e cultural da nossa rede musical e atribuiu o inédito prémio Influência.
1: E quem levantou esse troféu com todo o mérito foi a fantástica banda Nunge, consolidando 2006 como o ano em que o trabalho coletivo e o circuito de bandas dominaram o maior palco de Moçambique.
0: As inscrições para este ano encerraram no passado dia 5 de junho e o balanço é simplesmente avassalador. Registramos um número recorde de inscritos, com cerca de 700 canções a entrarem para a corrida.
1: 700 músicas. Isto demonstra a vitalidade, a força e a confiança que os nossos artistas continuam a depositar neste palco. E se está em casa a perguntar-se agora o que é que se segue, o Nguma explica.
0: E para explicar detalhadamente como vai funcionar este processo de seleção e o que é que o público pode esperar já nos próximos dias, vamos chamar o nosso produtor, Ivan Obdias. Ivan, bem-vindo ao primeiro programa da edição 2026. Que passos se seguem agora nesta maratona?
2: Olá, Olga. Viva Henriques Dias. O desafio deste ano é de facto histórico. Com cerca de 700 canções inscritas, o trabalho do júri nesta fase de triagem está a ser cirúrgico. Os próximos passos estão desenhados de forma muito clara. Primeiro, o júri está a avaliar critérios vitais como a qualidade técnica da gravação, a composição musical e, claro, a mensagem das letras, com especial atenção às obras que abraçam a nossa campanha contra a violência baseada no género. Segundo, desse universo vamos extrair as 60 canções finalistas que serão divididas e apresentadas oficialmente na nossa programação nas próximas semanas, aqui neste programa que vocês muito bem apresentam. Terceiro, assim que essas 60 músicas forem reveladas, o poder passa inteiramente para o público, ou parte para o público, porque o júri continua a ter também alguma responsabilidade. Vamos destrancar as linhas de votação e os moçambicanos vão começar a ditar quem avança rumo ao grande finalíssimo. Portanto, a recomendação que deixo aos ouvintes e aos artistas é uma só. Fiquem colados à rádio, porque o espetáculo está apenas a começar e a vossa participação vai definir o Nguma 2026. Um abraço para vocês, continuação de um bom programa que nós estamos aqui deste lado. Esta festa da música moçambicana, portanto, o maior palco da nossa música. Um abraço, bom domingo, estamos juntos.
0: Esclarecido, a fasquia, como ouviram, está elevadíssima. Obrigada, Ivan, por trazer os detalhes desta grande engrenagem.
1: Obrigado, Ivan. Já sabem, a sorte está lançada e os motores estão aquecidos. Continuem conosco nesta frequência que pulsa no ritmo do país.

0: Que balanço! É impossível ficar indiferente à energia do Mr. Cuca, um dos artistas mais influentes e celebrados da atualidade.
1: Sem dúvidas, Olga. E este tema, dá ou não dá, paralisou completamente o país e carimbou o ano de 2021 com o merecido prémio de canção mais popular, é Ritmo Puro.
0: Mas a beleza deste programa é a sua capacidade de viajar entre a vibração das pistas de dança e a imensidão das nossas maiores relíquias culturais. E agora, abrimos alas para receber uma das maiores divas e vozes sagradas da música moçambicana.
1: Senhoras e senhores, na certidão de nascimento e no bilhete de identidade, ela é Elisa Domingos Salatiel Jamis. Mas para o mundo e para a eternidade da nossa cultura, ela é simplesmente Mingas.
0: Uma artista singular que se notabilizou pela sua interpretação profunda, pela coragem de trazer mensagens de forte impacto social nas suas letras e por orgulhosamente interpretar a grande maioria das suas obras nas nossas ricas línguas moçambicanas.
1: O seu percurso confunde-se com a própria história da nossa sonoridade. Da sua vasta e brilhante galeria de sucessos, é obrigatório lembrar o ano de 1990, quando uniu forças com o mestre Chico António no dueto icónico Baila Maria.
0: Mas hoje, a nossa homenagem rumo ao momento em que ela se firmou a solo. Vamos recordar o tema que a catapultou definitivamente para o reconhecimento nacional e que lhe deu o impulso e a confiança necessários para começar a escrever as suas próprias composições.
1: E corria o ano de 2021, quando Mingas recebeu no Loma o concurso com autoridade para o efeito, o Prémio Carreira.

0: Que classe da nossa Mingas. Mas agora, H. Dias, vamos a um esclarecimento para as centenas de artistas que se inscreveram nesta edição.
1: Vamos a isso. Atenção, família artística. O número que receberam no vosso recibo de inscrição online não serve para votação. Ela é apenas um comprovativo administrativo. Lembrem-se de que das cerca de 700 músicas inscritas, o júri vai selecionar apenas 60 canções. Só quando essa lista oficial for publicada é que teremos os códigos de voto. Aguardem serenamente. E agora viajamos direto a Uniassa, ao encontro de uma das bandas mais importantes e emblemáticas de Moçambique, os Maçucos.
0: Com toda a força e emoção da nossa música, fiquem com o tema Amai. Moçambique, Angoma.

0: Notícias por Alberto Paulo. O ministro do Interior defende um modelo próprio na formação de agentes da Polícia da República de Moçambique. Segundo Paulo Chachina, o novo modelo de formação de agentes da PRM deve responder aos desafios do dia-a-dia dos moçambicanos. Chachina explica que o atual modelo de formação de agentes da polícia em vigor no país foi inspirado em outras polícias congêneres da região e do mundo para responder a uma necessidade pontual que tinha em vista a instalação de instituições de segurança genuinamente moçambicanas.
1: Não podemos ter medo de mudanças se elas forem feitas com o intuito de melhorar a produção e a produtividade institucional. Pelo que, reconhecendo e valorizando a importância da parceria com outras polícias congêneres da região e do mundo, que permitiu o nascimento desta escola, é também a altura do Comando-Geral estabelecer um modelo de formação próprio, de cunho moçambicano, para responder aos problemas do nosso cotidiano.
0: O ministro do Interior, Paulo Chachine, falava na celebração este domingo dos 50 anos da Escola Prática da PRM em Matalana, distrito de Marraquene, província de Maputo. O Partido Frelimo, na província de Manica, elegeu este domingo 138 delegados à 11ª Reunião Nacional de Quadros, marcada para os dias 21 a 23 de agosto do corrente ano, na cidade de Chimoio. A informação com o jornalista Denega Samu.
2: A eleição decorreu durante a Conferência Provincial de Quadros, que analisou temas relacionados com o reforço da disciplina partidária, da boa gestão, da transparência e da prestação de contas por parte dos dirigentes, bem como questões ligadas à governação participativa e ao combate à corrupção. No encerramento do encontro, o primeiro secretário do Comitê Provincial da Frelimo em Manica, Tomás Chitlango, apelou ao envolvimento dos empresários, operadores turísticos e da população na preparação da província para acolher os participantes que deverão deslocar-se de diferentes pontos do país. A partir de Chimoio, Dini Kassam.
0: Na província de Gaza, pouco mais de 800 projetos foram financiados este ano, no valor de mais de 34 milhões de meticais, no quadro da implementação do Programa Governamental Fundo de Desenvolvimento Econômico Local, FIDEL. Jornalista Teodomiro Nhantumbu.
3: Os projetos já financiados fazem parte dos mais de 1.000 aprovados de um total de 21 mil submetidos em todos os distritos e municípios da província, referentes ao exercício econômico do ano passado. A informação foi dada a conhecer pelo ponto focal do FIDEL em Gaza, Simeão Muxanga. Simeão Muxanga disse que os projetos financiados, na sua maioria, são ligados às atividades de comércio, avicultura, prestação de serviços, corte e costura, pesca, agropecuária e indústria.
0: O Conselho Executivo de Inhambane quer transformar o futebolista moçambicano Gianni Katamu no principal rosto promocional da cultura e do turismo daquela região do país. A informação com o jornalista Efraim Macitela.
4: O convite para esta parceria estratégica foi formulado neste domingo pelo governador de Inhambane, Francisco Pagula, logo após a recepção ao atleta no aeródromo da capital provincial. Francisco Pagula sublinha que o objetivo é fazer com que o extremo do Sporting de Portugal leve o nome e as potencialidades de Inhambane para a África e para o resto do mundo. A coqueluche do futebol moçambicano abraça o desafio e disse pronta para dar o contributo na projeção das riquezas de Inhambane, com foco na atração de novos visitantes e investimentos para a região.
5: Estou de coração aberto para ajudar e fazer o que puder para ajudar o nosso país, o nosso turismo, que na Europa, tanto a nível mundial, né, que conheçam a linda terra que nós temos cá. Eu também estou cá para comprovar isso e para usufruir o máximo e também para ajudar muito na parte do turismo.
4: Gianni Katamu encontra-se em Inhambane a gozar um período de férias, aproveitando a paragem competitiva nas ligas europeias devido à realização do Campeonato do Mundo.
0: Na atualidade internacional, Cuba volta a enfrentar cortes prolongados de eletricidade, com cerca de 62% do país afetado durante o período de maior consumo, devido à crise energética que atravessa.

acesso ao Sistema Elétrico Nacional. Segundo a União Elétrica de Cuba, citada pela agência EFE, o país enfrenta uma crise energética agravada desde meados de 2024, com o governo a classificar a situação como crítica e a reconhecer apagões que, em algumas zonas, ultrapassam as 22 horas diárias. As autoridades cubanas apontam também a escassez de combustíveis e as dificuldades de importação impostas pelos Estados Unidos como fatores que agravam a crise. O Irã ameaçou este domingo romper as negociações de paz com os Estados Unidos da América na sequência de um ataque israelita à cidade libanesa de Beirute, que provocou pelo menos 3 mortos e 15 feridos. Se não houver vontade ou capacidade para cumprir os compromissos, é impossível falar de continuar este caminho, advertiu Mohammad Khalibaf, negociador-chefe iraniano citado pela agência EFE. Este ataque surge no momento em que os Estados Unidos e o Irã estão próximos de assinar um memorando com vista à reabertura do Estreito de Hormuz e ao início de negociações alargadas sobre o programa nuclear iraniano. O tempo. A cidade de Maputo poderá ser esta segunda-feira mais quente do país, com 31 graus de temperatura máxima, seguida por Xai-Xai, Tete e Nampula, com 30 graus centígrados, Quelimane 29, Pemba e Beira 28, Inhambane e Vilanculo 27, Chimoio 24 e, por último, Lixinga, com 22 graus centígrados de temperatura máxima. Foram as notícias da 1 às próximas às 2 horas.

0: a Constituição da República de Moçambique consagra a igualdade entre homens e mulheres como um princípio fundamental do Estado de Direito Democrático moçambicano. A experiência, porém, obriga-nos a reconhecer que a lei escrita e a realidade vivida ainda não coincidem na medida exigida pela nossa Constituição da República, a nossa lei-mãe. As mulheres continuam a enfrentar obstáculos específicos e desproporcionais no acesso à justiça, desde barreiras económicas, culturais, geográficas e, não raramente, barreira dentro do próprio sistema de administração da justiça. As vítimas da violência doméstica e da violência baseada no género continuam, em muitos casos, a ver seus processos arrastados, minimizados ou arquivados, sem resposta adequada. As mulheres em zonas rurais continuam a enfrentar sistemas de resolução de conflitos que, por vezes, reproduzem as desigualdades que a lei pretende combater. Uma forma de justiça que não coloca a igualdade de género, as pessoas com deficiência, a proteção dos alimentos devidos a menores, as crianças em conflito com a lei, os idosos e as comunidades mais vulneráveis no seu centro, não é uma reforma completa. É uma reforma que perpetua as desigualdades que pretende corrigir.
1: Presidente da República, Daniel Chapo.

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4: 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Nós sabemos todos que é um dos maiores portais para a divulgação da música moçambicana e eu sou um Goma Moçambique.
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7: 1:10. Passamos a transmitir o programa Sons e Ritmos de Moçambique.
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0: Olá África, olá mundo, está no ar o Sons e Ritmos de Moçambique, a nossa montra obrigatória da música moçambicana, numa parceria que une a RTP África e a Rádio Moçambique para levar o melhor da nossa identidade aos quatro cantos do mundo, com a condução de Carlos Mponda. E começamos em grande, acabamos de ouvir as sonoridades contagiantes de Assamatus, com os temas Dry My Tears e Amriza, duas autênticas pérolas que fazem parte do mais recente EP da artista, que continua a encantar-nos com a sua sensibilidade e voz inconfundível.
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0: Uma mensagem forte, necessária e carregada de sentimento. Nos Matam Porquê é o grito artístico de Yada Angel, uma das vozes mais promissoras da nossa praça, que usa sua arte para trazer reflexão e dar voz a causas profundas da nossa sociedade. Quem chega agora ao nosso palco é Prince Solomon, trazendo a envolvência do tema Sou Tua Menina, Deixe-te Levar.
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Que sequência fantástica aqui no Sons e Ritmos de Moçambique. Viajamos pela sensibilidade de Prince Solomon em Sou Tua Menina e fomos ao ritmo contagiante e inteligente de Hernani, um dos maiores pilares do nosso hip-hop. E por falar em rimas com alma, também tivemos o talento de Freakson. Para quem acompanha a sua linha, sabe bem. Freakson é aquele artista moçambicano que tem o dom raro de transformar vivências reais em música honesta, profunda e puramente visual. Com seu estilo muito próprio, ele mistura o rap, a poesia e o storytelling para criar obras conceptuais que unem a nossa identidade, a família e a reflexão social. Uma salva de palmas para a nossa juventude criativa.

0: duas propostas, duas abordagens modernas ao afropop e a kizomba que estão a dominar as pistas e as rádios. Ouvimos Slowly com Mais Um Pouco e Twin Fingers com o sucesso Amor Não É Para Doer. E aqui vai um detalhe, o talento corre mesmo nas veias desta dupla de irmãos. A família dinâmica da nossa música em grande plano aqui no Sons e Ritmos de Moçambique.
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Falar de o Caulicimani é falar da gênese, da espinha dorsal da nossa música popular. O Azimbo é, sem sombra de dúvidas, um dos maiores monumentos vivos da cultura moçambicana. A sua voz atravessou gerações, internacionalizou a nossa marrabenta e continua a ser uma escola para todos os que decidem cantar Moçambique. Que privilégio podemos celebrar o seu legado. E fechamos a nossa viagem de hoje com as atenções viradas para outro mestre das cordas e do afrojazz. Vem aí o mestre Jimmy Lulho. E atenção às novidades. O virtuoso guitarrista já está a aquecer os motores e a preparar os dedos para um grande concerto de comemoração dos seus 40 anos de carreira, diga-se brilhante e galardoada. Podem esperar um espetáculo memorável com convidados especiais e aquela fusão perfeita de ritmos a que já nos habituou.

com o Sons e Ritmos de Moçambique de hoje fica por aqui, mas a música, essa nunca para. Fiquem na companhia do mestre Jimmy Lhuto até para a semana, aqui na RTP África e na Antena Nacional da Rádio Moçambique. O abraço forte é de Carlos Mponda.